Olá, bem-vindos a Super Kizomba FM. Este é um tema que dispensa apresentações. É um dos grandes clássicos, é um super clássico e um dos trabalhos que mais ajudou a fazer chegar ainda mais longe a Kizomba Mágico de Mica Mendes, que hoje recordamos. O tema foi lançado em 2011. 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

0: dupla de respeito nos Reis do Semba, com Daniel Nascimento e Pérola em Enchedora. E agora outra dupla, neste caso moçambicana, composta por Lucky e 20 Fingers, a assinarem a estreia nesta quarta-feira. Acabou.
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0: Hoje estreia no Ritmo Latino com Piso 21, Marc Anthony e Belle em Volver, a versão salsa deste tema que precedeu Sete Chaves de Tucci Fernandes Powerplay para esta semana. Obrigado pela companhia. Voltamos a encontrar-nos amanhã. 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
10: A Casa de Jogos da Cruz Vermelha de Cabo Verde informa todos os jogadores que participaram no concurso número 27/2026, realizado no sábado 4 de julho, que os números sorteados foram no Totoloto 4, 16, 20, 25, 28 e 38 e no Joker 4, 8, 4, 7, 83. 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

0: 9 horas.
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0: Bom dia, bom dia, nos ouvintes. Nesse momento, hoje no Tendina Cabo Verde, 9 horas mais 6 minutos. Pontapé de saída na edição de sexta-feira, hoje, fim de semana, dia 10 de julho de 2026. A boa que está na nossa sintonia, a continuação de bom dia, aquele abraço e boa escuta. Obrigado, aquele homem de Riba, para mais um dia. Que tenha as oportunidades de Salita Fala para a boa que está bem nesse momento. Também de agradecer-lhe para a boa também que tive as oportunidades de morar em mim. Está mais um dia com o olho aberto. Eu tenho que agradecer a Deus por essa oportunidade. Para nós que tivemos a oportunidade, nossos amigos, nossos familiares também, que está tudo com vida e saúde. Para mais um dia. Ainda aproveita, deseja melhoras para a boca e manche doente na casa. Também aproveita para deseja melhoras e recuperação para todo doente que se internaram na tudo cama do hospital. Ali na praia e na restante ilhas de Cabo Verde. Ainda aproveito e mando um bom dia também para tudo recluso, na tudo que dia que não tem ali na tudo ilha. Desejo também um bom dia. Um bom dia bem especial para tudo criança, para tudo jovens, para tudo idosos. Um bom dia de trabalho para mim, para bom, para nós tudo que está no trabalho nesse momento, que tudo correndo direito no nosso dia de trabalho. E bom regresso mais logo para casa, se Deus quiser, que tudo corra direito. Um bom dia especial para todo imigrante que está ali no nosso país, Cabo Verde, e todos os seus familiares ali na Cabo Verde e também nesse país. Se hoje é dia de bom aniversário, não te desejo parabéns, felicidade para mais um ano que diabo completa, que tudo corra direito. Também te aproveita para desejar um bom dia para todo filho de Cabo Verde que está espalhado para todo o país. Na única que tem um Cabo Verdeana, um Cabo Verdeano, nós irmão. Eu te mando um abraço de bom dia no nome de amigos e familiares ali na Cabo Verde. Eu desejo também um bom sexta-feira, um bom fim de semana e que tudo corra direito. Para aqueles que estão a trabalho nesse momento, ali, bom trabalho. Para aqueles que estão na casa, de descanso, um bom descanso. Aqueles que estão de férias, também um bom férias. E também, se são alguns imigrantes de nossa terra que estão fora de Cabo Verde, que estão doentes nesse momento, também eu te pedi a Deus que das melhoras e recuperação. Também um bom dia de trabalho para tudo condutores de tudo empresas que não tem ali na Cabo Verde, que extrai para suas contas próprias também um bom dia de trabalho. Condutor que trabalha com os talhos de Cabo Verde, também um bom dia de trabalho. Também para tudo condutores de táxi na tudo ilhas de Cabo Verde, condutores de aço na tudo ilhas de Cabo Verde, condutores de autocarro ali na praia e também São Vicente e Sal e Boa Vista. Desejo-se tudo um bom dia de trabalho. Também, claro, para todos os pescadores que nesse momento ali estão arriba de mar, um bom dia e bom pesca. Também aproveito e mando um bom dia para todos os condutores de caminhão, condutores de carros de frete geral, rapaz de galuxo, rapaz de dina, rapaz de lux, tudo um bom dia de trabalho, que tudo corre direito, bom fim de semana. Para tudo empregada doméstica, também um bom dia de trabalho, para tudo Polícia Nacional, Polícia Judiciária, Proteção Civil e Bombeiros, tudo profissionais de saúde, Natura Hospital e Centro de Saúde, tudo um bom dia de trabalho.
1: 9 horas e 10 minutos.
0: 9 horas e 10 minutos. A partir desse momento, no também ficha nós bom dia. quando vem conversa com nós, ouvinte do outro lado, né? Nós ouvinte aquela oportunidade de chamar para nós, para pedir aquela música e também deixa aquele bom dia. Então, boa sorte a partir desse momento para todos nós ouvintes. Mas para não finalizar esse bom dia, desejo um bom dia de trabalho também para toda empregada doméstica, para todos os habitantes, para todo o trabalhador de construção civil, geral, tudo um bom dia de trabalho e que tudo corra direito. Para todo ministro também que trabalha na tudo lojas que não tem ali na Cabo Verde e também que trabalha na tudo restaurantes que não tem ali na Cabo Verde. Bom dia de trabalho, boa sorte. Nas linhas já está disponível para boa através do nosso número 981-31-29. Pode ligar para nós e pedir boa música e deixa aquele bom dia para a boa família ou amigos. Também de encontro esse primeiro ouvinte que já está na linha nesse momento para conversa com nós. Não também sabe já quem é que está ligando. Através de nosso número de estúdio ali na Rádio Comercial. Alô, sim, bom dia.
2: Bom dia, Jojo.
0: Bom dia, dona Nena. Tudo direito?
2: Tudo direito, a vossa direita.
0: Está tudo bom. Famílias de Inhaço, está tudo bom?
2: Tudo direito, de vossa direita.
0: Só fixe. Quer bom dia e música?
2: Música, bom, qualquer de espanhol. Não está mandando espanhol. Tudo, meus filhos, meus netos, tudo, meus irmãos, minha irmã. Papeta com Maisa, Poriza, a Karina, para Malham, para Titícula na Boa Vista, para Tunina Boa Vista. Um bom dia, um bom trabalho para o Boiú.
0: Ok. É tudo nesse momento?
2: Tudo, entendeu? Esse horário e o vosso.
0: Ah, ok. Nessa direita, está tudo fixe para ali.
2: Ah, está tudo direito que ela deu.
0: E aí fica direito aquele abraço, continuação de bom dia.
2: Ah, igualmente, para você também, um bom trabalho, um bom dia.
0: Tá bom, tchau, tchau.
2: Tchau,
0: Zé Espanhol com música Luz de Minha Vida. Aproveita a mana, essa música ali para minha mana e amiga Preta, um bom dia de trabalho, da de Caiara. Para toda a população de Caiara, bom dia.

0: Exatamente assim. Bom dia, Nutrimina do Belivós, de artistas espanhol, com música Luz de Minha Vida. Nós também conversamos nesse momento ali com mais um ouvinte ali no nosso programa Espaço Dedicatória. Alô, sim, bom dia. Alô, bom dia.
1: Bom dia.
0: Bom dia, Zico, tudo fixe?
1: Tudo bom, e bom?
0: Está tudo de campeão.
1: Yeah.
0: Bom dia e música.
1: Bom dia também para todos os meus colegas de trabalho, família Guerreiro, para todos os doentes na casa do Hospital Melhor, para todos os integrados comerciais, para todos os que se sintetizam na rádio de comercial, só tem coisa de Suzano Urbano, talento.
0: Ok. É tudo nesse momento?
1: É tudo, já.
0: Ok, então fica direito, continuação de bom trabalho para boa e para todos os colegas.
1: Júnior, hoje em semana que eu posso não falar de João Varé, tem festa de mim, não falo, domingo.
0: Domingo é difícil, domingo está sendo toca.
1: Já que eu estou falando com o Viro, já mesmo estou se ocupando, mano.
0: Ok, mas se ainda faço antes de mim, tá bom? Um abraço.
1: Sim, eu tenho uma música também, eu quero estar tudo aqui na música. Sim, eu por exemplo, por isso aí, um dos horas, eu vou fazer o trabalho.
0: Tá bom, um abraço para o convite e para onde está convindo melhor, tá bom?
1: Já, ok, na boa então.
0: Fica dentro, irmão. Tchau, irmão. Tchau.
1: Já, ok, fico aqui.
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0: Alô, bom dia.
1: Bom dia, Jojo.
0: Bom dia, Lucinda. Como é que me chiro na casa? Tudo bom?
1: Me chiro aqui, lá na casa. Está tudo bom?
0: Está tudo bom. Bom dia.
1: E bom dia também para meu marido. Foi visto lá junto com ele, para meus filhos, minhas irmãs, meus irmãos. Também para mim, na América, para a Ana Isabel. Para a Martina, para a Munana, na Tchadinha, para a Margarita, para a Xinda. Enfim, para tudo alguém que esteve nesse momento, música, que eu vi passada.
0: Ok, então continuação de bom dia para boa e para tudo para a família.
1: E para boa também, bom fim de semana,
0: para nós tudo. Fica direto lá. Okay. Tchau, tchau.

0: Alô, bom dia.
1: Bom dia, Jojo.
0: Bom dia, Sandra, tudo bom?
1: Tudo direito, Jojo.
0: Ok, que ela que é bom. Bom dia e música.
1: Minha bom dia também para meus filhos, também para todas as minhas famílias, também para o meu clube da amizade. Bom dia também para a minha GR, completa mais um ano de vida, meus longos anos de vida. Um bom dia para você, um bom fim de semana para você e para a família. Bom, música de parabéns.
0: Ok, é tudo nesse momento.
1: É tudo, Jojo. Um bom dia.
0: Então fica direito, feliz dia, bom fim de semana.
1: Tchau, obrigada, igualmente.
0: Tá bom, tchau, tchau.
1: Tchau, Jojo.
0: Começou ali com a voz de artista Jorge Neto com música Feliz Aniversário. Outro aniversariante de hoje e também de manhã, parabéns, felicidade, Panhosa.

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0: Continuação de bom dia para você que está sintonizado com o Rádio Comercial nesse momento. Hoje não tem ali na Cabo Verde, 9 horas mais 42 minutos. Nesse momento, 18 minutos se separando de 10 horas. Eu também abro nossa linha para uma conversa com mais ouvinte no nosso programa Espaço Dedicatória. Nosso número já está disponível para você, é 981-3129. Número que pode ligar para nós e pedir boa música e, claro, deixa um bom dia. Rádio Comercial, bom dia.
1: Bom dia, Jorge.
0: Bom dia, Felipe. Tudo direito?
1: Tudo bem.
0: Bom dia de boa música.
1: Bom dia para todos os parados. Da manda para mudar para ti. E música manda para o Miquinha.
0: Nunca percebi o nome de música.
1: Para mim, Miquinha.
0: Miquinha já ouviu qual é o nome de música?
1: Para de música, para de música.
0: Ah, ok.
1: Já, yeah. Bom trabalho.
0: Então, continuação de bom dia, Panhol. Aquele abraço.
1: Por favor.
0: Tá bom, bom fim de semana.
1: Tá, ok, tchau.
0: Tá bom, tchau.

0: Bom dia, pessoal. Meu nome é Robson Contemporâneo. Você está aqui no meu canal. Eu peço que você dê um like para ajudar a fortalecer, espalhar essa ideia, porque o que eu venho falar com vocês hoje é algo muito grave. Os meus dois cachorros, né?
1: Exatamente, vamos ouvir aquela música ali de Niquinha, mas que ele indica aquele que não sabia ouvir, é mesmo Niquinha, mas que ele já é um médico que fala sobre remédios. Então, também para aquela música, para se não te encontrar nesse momento ali, Niquinha, para nós, não tá para nós amigos, João Felipe, não tem medição no fundo ali. Por alguns segundos, volta já já com a música. Continuação de Bom Dia, Mântico Rádio Comercial.

0: Exatamente, no Salico Voz de Miquinha Ramos, com música Remédio do Mundo. É, música que se termina de ouvir nesse momento ali na rádio comercial, a pedido de nós ouvinte João Felipe na Terra Branca. Já não tem nesse momento ali 9 horas mais 50 minutos. Nosso programa se está caminha para fim da edição de hoje, mas ainda vou ter chance de conversar conosco, de pedir música, porque vou ter ainda 40 minutos. Essa marca nos número de contato de rádio comercial, que é 981-3129. Liga e pede aquela música que você gosta e deixa aquele bom dia para as famílias ou para os amigos.
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0: Alô, sim, bom dia.
2: Bom dia, Yuyo, tudo bom?
0: Tudo bom, Patrick, como é que você
2: está? Mais direito, tenho a falar.
0: Está tudo bom também, graças a Deus. Bom dia, quem eu tenho para hoje também aquela música?
2: Bom dia, também para tudo que os ouvintes que te ligam. Para ele, com sua mãe, com sua família, bom dia. E para a patroa, tchau, bom dia de hoje, um bom trabalho.
0: Exato.
2: Claro, por favor, também eu sei, mano, bom que dele, bom sexta-feira.
0: Está certo, irmão. Claro. Aquela música para cá completa.
2: Música que põe na adquirir, na arma quente Congo, assim, mano.
0: Exato.
2: Exatamente. Também para tocar o Anitta, que se está geral, onde é? E fica fixe, dá bom fim de semana, irmão.
0: Tá bom, irmão. Aquele abraço, irmão. E fica direto.
2: Boa. Tchau. Boa, tá vendo?

0: espaço de dedicatória já não tem nesse momento ali. 9 horas 59 minutos, alguns de segundo, estou separando de 10 horas. Estou terminando a voz de artista Nati Kiri. West Funaná, quente, quente. E foi pedido de nós ouvinte Patrick, taxista. Um abraço para boi e bom trabalho para todos os taxistas que estão ali na capital, também na Samada, Órgão, Santiago, Cidade Velha. Quase tem vários taxistas na tudo, algumas zonas do interior de Santiago. Não também encontro os ouvintes. Alô, sim, bom dia.
1: Bom dia, Jajá.
0: Bom dia, Neia, tudo bom?
1: Tudo direito, família, não estava tudo direito.
0: Só tudo bom. E de boa, mais tudo direito?
1: Tudo direito.
0: Ok. Bom dia e música?
1: Minha música está pedindo música de Sérgio. Já. Minha bom dia também está tudo no horário, principalmente bom. Para todos os meninos do grupo da amizade, para tudo quem está chamando na área em geral. A todos meus amigos, condutor, principalmente meus amigos de São Martinho, meu bom dia também para minha família, para minha filha, para minha mãe, para tudo.
0: Só nome de música que percebe, galera?
1: Sanches, já.
0: César Sanches, né?
1: Aham.
0: Que música agora?
1: Já, quero uma música que faz nova.
0: Ah, ok.
1: Ok.
0: Então fica direito, continuação de bom dia e bom fim de semana.
1: Igualmente, bom fim de semana para
0: você.
1: Tchau.
0: Ok, tá certo, tchau. Tchau. Então, também para a nossa próxima música.

0: César com música Jacaba, música que foi pedida aos ouvintes Neia na zona Bela Vista. Nosso programa Espaço Dedicatória, programa de sexta-feira, fim de semana. Eu também conversa com mais um ouvinte ali no programa. Alô, sim, bom dia.
1: Alô, sim, bom dia, bom dia, bem-vindo.
0: Bom dia, Chiroca, tudo direito? Sabe hoje com dificuldade, não sabe se você não é lugar que rei de fraco, que é essa, tá corta. Já não me melhora um bocadinho, mas ele será com se falha.
1: Ok.
0: Chiroc.
1: Então, não dá para ver se deixa um dia para boa.
0: Mas não houve de Bugui Martins? Ok. Então, continuação de bom dia para boy e para toda a família. Bom fim de semana. E que tudo corra em os direitos, ok?
1: Ok. Valeu.
0: Um abraço, amigo. E pésamos lá para que as famílias de Buzona, que é perto das famílias, que Deus dê força para ultrapassar esse momento de tristeza, tá bem?
1: Ok, tá bom.
0: Um abraço, irmão. E fica direito lá. Tchau.
1: Um bom dia, aquele carro que voa. Curioso, eu quero saber o que você está combinado, Jorge.
0: Ok, tá bom, irmão. Aquele abraço.
1: Tá bom, tchau, fica aí. Tchau.
0: Bugui Martins com música Entre Nós. Música que foi pedido nos ouvintes Chidoca ali na Chada Santo Antônio.

0: Só entre nós, a voz da artista Boogie Martins. Muito bem, conversa ali com mais um ouvinte antes de corredor de publicidade. Alô, bom dia.
1: Bom dia, Jojo.
0: Bom dia, Zuleika, tudo bom?
1: Está tudo bom, Nicobó.
0: Está tudo fixe, bom dia e música.
1: Hoje eu quero ouvir Boogie Martins, sabe? Meu bom dia também para minhas pais, Lino Ferreira, também tenho três filhos, o Sara António, bom dia para eles. Também para a Sofia, para a Riele, para a Melina, para a Dona Xinda, para a Chiroca, na Sara António, para a minha cunhada Majuca, Susana, tudo isso lá. Um bom dia para eles. Também para a Patrick, para a Zuleika, para a Melina Merca, para a Zeza e a tudo com hoje.
0: Ok, continuação de bom dia para a boa e para a tua família. Bom fim de semana.
1: Tá bom, fica direito. Tchau, tchau.

0: E sabe sta cubo, e sabe ser bumons, voz do artista Boogie Martins. Música que nos termina de escuta ali na Rádio Comercial, a pedido de nós ouvinte Zuleika na Lê Ferreira. Rádio Comercial, bom dia.
1: Bom dia, Jojo, tudo bom?
0: Está tudo bom, Zé, Zico, bom?
1: A mim está direito, graças a Deus. Muita espera também que vou mais direito com a família na casa. Okay. Em primeiro lugar, muito agradeço, Deus, obrigado por aquela oportunidade que temos de estar de junto. Eu queria pedir uma música de Willy Cimedo, obrigado. Já mando um bom dia bem especial para minha filha, na Ilha de Boa Vista. Bom dia de trabalho para ele, para seus colegas que estão tudo junto lá. Da fera, meus irmãos, e tudo na direita, na parte de Deus. Da manda bom dia para minha filha pequenota também, que está na casa, descansa. Bom dia para todos meus familiares lá no Picos, que tudo está agora direito para eles. E para tudo bem, para tudo preso também. Bom dia bem especial também para minha amiga Xiloca, que estava dúvida na Terra Santo Antônio. E também tem o horário de bom amigo. Da fera, uma busca direito, uma saúde e também razoável com a família. E também mando um bom dia também para a Zuleika, que encaba de ouvir nós, e também bom dia para ele, para seus filhos também, turno Lê Ferreira. A minha amiga Sara, no Hospital Agostinho Neto, com sua família, tudo, com seu marido Néstor no trabalho, que tudo está para direito com ele, que está regressa a casa mais logo. E para tudo, meu amigo de povo de amizade, para boa continuação de bom dia e bom trabalho, bom fim de semana para tudo aquilo. É tudo para hoje. Enfim, que música de obrigado, vim também bem especial com minha filha, de saber nós é morte. Fica direto.
0: Ok, então continuação de bom dia para você e para toda a família, bom fim de semana.
1: Obrigada, até já.
0: Tá, tchau.

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0: Bom dia, nós temos conversa com o último ouvinte para fechar o programa Espaço Dedicatório. Alô, sim, bom dia.
1: Bom dia, esquina, hoje é caro, hoje é sexto.
0: Exatamente. Eu ficar na terra já. Só fiz família, só tudo bom?
1: Só tudo direito, de boa, só tudo direito.
0: Só tudo bom também. Bom dia.
1: E bom dia, lá também para a Geralda de Rádio. Também para toda a equipa. Música que criou, incluiu música que menos pensa, é pirão, quente lá. Para todo mundo. Bom sexta-feira, que Deus dá no palco e tudo que acorda direito.
0: Ok. Então, continuação de bom dia para boa e para toda a família. Bom fim de semana.
1: Obrigado, bom trabalho. Bom fim de semana para boa também.
0: Tá bom, tchau, tchau.
1: Tchau.
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Bom dia, bom dia, bom dia, Cabo Verde, bom dia, nosso povo e não só. Nesse momento já não tem ali na Cabo Verde, 10 horas mais 33 minutos. Pontapé de saída na edição Ondas de Zuki, programa de tudo sexta-feira ali na Rádio Comercial a partir de 10h30 até 11 horas. Para você que é fã de Zuki Antilianos, um tomante sintonizado conosco durante 30 minutos para curtir que é bom Zuki de Antilhas, que é antigo e que é moderno, ali com o DJ Jojo, que é um grande apreciador e fã de Zuki Antilianos. Então, não se perde tempo, no também para esse artista de nome Oliver Ngoma, também trazendo-lhe Feli, um dos grandes sucessos desse artista. Para você sintonizar conosco, continuação de bom dia, bom fim de semana. Além de aproveitar, mandar para Xinda, lá na Bela Vista, e também Neia na Bela Vista. Mas lembra as músicas ali? E também para todos os fãs de Kazuki antigo que fez o sucesso.

Exatamente, em solito terminando esse grande sucesso na voz de Oliver Ngoma com música Fenli. Eu também traz ali agora Jocelyne com música Sio. Um dos grandes sucessos também de Kassaf. Que ele é para a boca se sintonizar conosco.

0: Bom dia, sempre viaja um pouco no tempo, lembrou um momento que boas as músicas ali, que boas divirte qual, boas dança qual. O passo momento, sabe, todas as grandes vozes de música internacional, Jocelyne Berroa com as músicas Siwo. Agora tem um pazuque mais moderno, te traz ali voz de Davi com música Chofé. Ele é o rádio comercial, programa Ondas de Zucli com o DJ Jojo. Bom dia, bom fim de semana.
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Então, marcamos o encontro segunda-feira, se Deus quiser, a partir de 10 horas de Cabo Verde. Só para não deixar o sub, se você divirte cujo já o fim de semana, já o segundo que você encontra naquele espaço que está ali na praia, também ao fim de semana. Então, eu soube uma sábado, a partir de meia-noite, no espaço de Arfogo, ali na Terra Branca, ao lado de Shell de Terra Branca, Escola Claridade. E domingo de tarde, a partir de uma hora tarde, dessa música normal, lá da bata toca, a partir de 6 horas, 5 e tal para 6 horas, já começa a atuação lá no espaço Delmira e Loi, na Tira Chapéu, Trau de Shell, onde que tudo, domingo e sábado, está aquele carne, sabe, lá, aquele cachupada, torresma, coisas que você gosta de fim de semana, não? Então, já sabe, a animação é só domingo, com o DJ Jojo, a partir de 5 horas tarde, mas ontem a saleta anima às 10 de 1 hora para bater, tomar aquele petisco lá, bater, tomar uma bebidinha, bater, divertir lá, ok? A partir de 6 horas já começa a animar o lugar, fazer o pessoal sabe, até 10 e meia de noite. Eu sei, mas depois não estava contínua de meia-noite para 4 horas de madrugada no espaço de Arfogo. Então, se fica direito, um bom fim de semana para toda a gangue, tudo corre direito com todas as famílias. Um abraço, um feliz dia para nós todos. Então, desejo um bom sábado para todo aniversariante que está completa mais um ano de vida. Amanhã, sábado, dia 11. Desejo a todo alguém parabéns, felicidade, que tudo corre direito. Tchau, tchau. Então, até segunda, se Deus quiser. Então, se fica direito, não também fechei ali com o último Zucchi de hoje, que ele ensina muito a gostar de tchau, ok? Então, o Zucchi nos trazia hoje ali é Isabel, linda maneira para tudo, Isabel, que não tem ali na casa.

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0: Esse mesmo tinha anunciado de nos ser então com Gerson Spencer em estúdio de rádio comercial, quando bem falar acerca de sua apresentação pública, de segundo álbum de Célio Originais, Livre, que estava tendo apresentação pública ali na praia, no Auditório Nacional, para dia 11, para 8 horas de noite. Gerson Spencer, que está ali conosco. Gerson, boa tarde.
1: Boa tarde, como é que está?
0: Tudo tranquilo.
1: Tudo, graças a Deus.
0: Tudo bom.
1: Que cansei de preparativo para concerto de sábado e de mar. Se vale a pena, é necessário.
0: É necessário. Muito bom. E Gerson Spencer também tem a oportunidade de conviver especialmente nesse segundo álbum, que é Livre. Pegando já no título Livre, porque a escolha desse nome Livre. E quantos temas, quantas músicas que não porem em conta desse trabalho? E quem que foi o grande produtor desse trabalho?
1: É isso. Livre, eu tenho 8 faixas, onde que 6 foi produzido para o meu produtor, Silvano Spencer, e trabalhei com mais 3 produtores, Joy Delgado, Nito G também ali de praia, ok? Então foi 3 produtores. Livre, porque não te acredita que nós tudo artista, aliás, não só como artista, mas livre como ser humano, né? Livre como artista, no sentido de ter mais controle de minhas cenas, de poder estar à vontade para trabalhar com quem crê, para tomar decisão quem crê, enfim, para ser livre, se mesmo está xindigo assim, onde que não consegui financiar, por exemplo, aquele álbum ali. Consegui financiar. Livre para pessoas compreenderem melhor. E sonho se pesquisar no YouTube, não sei se música, é um morna, não sei se entender mais ainda o que é que falar. Mas é assim, livre como artista e livre como um ser humano. Te acredita que para não ser feliz, não tem que ser livre. Uhum. É aquela, basicamente, a ideia é aquela.
0: Muito bem, e que músicas que não tem encontro nesse livro ali?
1: Livre, número 1 é livre, uhum. Depois não tem, se você falar, 8 músicas, uhum. Não tem um morna, não tem um colazuc, que é minha terra de Armei, não tem um batuque também, não tem um batuque, e não tem 2 músicas mais para malta jovem, mais virado para malta jovem, um featuring com fazer com Mito Cascasse, que é Sherry, uhum. Ok, que é o número 8, última música de álbum. E também não tem, quer dizer, fazer uma mistura de tradicional, mas com aquele toque também de Jason Spencer, então acredita que tem um diferencial também, então é aquela, basicamente, aquela mistura que me fazer. Tem músicas também, que pela primeira vez me fazer uma mistura em português e crioulo, já que gosto de estar vivendo na Portugal, uhum. Na Porto, e é de uma patroa de sentimento. É uma música já mais dançante, mas uhum. Virada para malta jovem.
0: Uhum. Muito bem, e não está pegando esse tema que dará título a esse trabalho Livre, quando bem se escuta em alguns instantes.
1: Exato, tá bom.

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1: Assim, nosso convidado em estudo, Gerson Spencer, que também vai fazer a apresentação pública ali na praia desse segundo álbum de originais, Livre, precisamente esse tema Livre, que nos estou ali na fundo. E Gerson, é a próxima música, Minha Terra de Armei.
2: Lady Armei, tu aí não saber, quem quer saber, a mim, Lady de Armei, Ilha do Maia, ok? Tenho orgulho de ser. De ser de Armei, de representar a minha ilha. Por isso, vou fazer aquele museu ali, tinha que fazer uma homenagem à minha ilha.
1: Uhum.
2: Fazer letras, assim, de fundo do coração. E foi o primeiro, que esse primeiro single que eu trago. Bom, morei um álbum, mas não vai ter alguns singles.
1: Uhum.
2: E foi bem aceito. É músicas que tem mais visualização. E diz álbum é música que é mais concheiro. Então, é especial para a minha terra de Armei,
1: uhum.
2: que tem orgulho de representar. E ao mesmo tempo nos representa em país Cabo Verde.
1: Uhum. Muito bem, e para pessoas que para a primeira vez soube Gerson na rádio, lá na Germeia, boi de que zona?
2: Na Germeia, me de duas zonas, Tembareiro e Figueira.
1: Uhum.
2: Porque minha mãe é de Figueira, minha pai é de Barreiro. Nasci na Figueira, cria na Barreiro. Então, aquelas duas zonas ali, elas têm um forte carinho para mim, você entende? E me dá minha peça. Então, a mim de Barreiro e Figueira, sim.
1: Uhum. E esse tema, em A Terra de Armei, tem um vídeo, né? Agora contava a nós quem foi o grande produtor desse tema.
2: Yeah. O vídeo foi feito para Wilson.
1: Uhum.
2: Por acaso, não tive um mês na mãe e não vai fazer ele parar-se. Mas como ele está falando de Armei, eu não conheço as coisas mais interessantes de Armei. Mas na final, quando ele manda um vídeo, me próprio fica espantado.
1: Uhum.
2: Fica a... Yeah. Aquele vídeo ali próprio é o melhor vídeo que eu fazer.
1: Uhum.
2: Lá, botou concha de Armei na 4 minutos, né?
1: Uhum.
2: Concha de Armei
1: é quase um cartão postal, né?
2: Yeah. E foi espetáculo mesmo. Não tinha as ideias, também não fazer junto com o Silvano Spencer, também estava junto conosco lá. Não tive aquela ideia inicial, mas o rapaz também bem disse.
1: Uhum.
2: E tem coisas que não vai te apanhar no momento, né? Já que a música está falando em terra de Armei, eu sei, hoje não estou sei, não estava em zona, amanhã não estava em aquele outro, então não consegui, algo foi difícil fazer aquele vídeo. Ele te retrata a vivência de Armei, te retrata a coisa que não tem lei de bom, para que esse conche de Armei, tinha os banhos que te arrepender, tem praias lá que é incrível, praia de mar, e não mostra aquela na vídeo.
1: Uhum. Muito bem, Gerson. E esse tema, no que estilo que está?
2: Este é num colazuc, é coladeira azuc, uma mistura com fazê-lo.
1: Uhum. Então, também o Bies, a terra de Armei, com o nosso convidado em estúdio, Gerson Spencer.

0: Então, Gerson, e antes não bem falei de última música para no fechar nosso espaço de entrevista. Como que saia-se preparativos para show, ensaio, entrevista? É um trabalhão, né?
1: É, de facto. Mas se sabe também, como eu dizia todo dia, ensaio, entrevista. Estaria dois, mídia, três, né? Entrevistas. É, depois, só está sei, para aquele ensaio.
0: Uhum.
1: Há 2 semanas ainda nunca estava tranquilo, para morrer a mim, também tem que coisas. Já estou a organizar, claro, a mim, já, até quero fazer uma boa preparação para apresentar esse público também uma coisa de qualidade, né?
0: Uhum.
1: Assim, a mim está a ficar satisfeito e eles estão a ficar satisfeito. Então, se vê dele, junto com calor, mas tem que estar daquele máximo, mas se positivo e por isso tudo. Pessoal, tu linha as fãs ali na praia, tanto pessoas de Maio ou de Otília, que é conchê Jason Spencer, aquele rapaz que está cantando Deixa Amor a Minha. E uns bem, também aquele música ali não estava a cantar dia 11 de julho lá no auditório, e até começou 8 horas. O bilhete já está disponível online na Vibra, também está na O Ponto, Celina Chara, Santo Antônio, na Passa Sabe, Germei, perto de Abolho. E pronto, ainda convido-me ao estúdio para assistir e para viver um momento único, um momento especial que Increba mostra para os públicos.
0: Muito bem, Gerson, e Nesbo, o concerto de dia 11, eu estava tendo alguns convidados.
1: Exato, já anuncia 3 convidados,
0: uhum.
1: Não tem a Voz de Mágoa, não tem a Nhanha de Filipe, e não tem um grande artista também, que é Marino também.
0: Uhum.
1: Ele estava dando mais brilho na minha show. É um prazer tê-los na minha concerto.
0: Muito bem, Gerson, e eu vou fazer o convite, eu vou falar que quiser convidar-se a bater nesse bom concerto, mas um ponto em termos de novos projetos dela.
1: Novos projetos, e eu tinha 3 anos de trabalhar para aquele projeto ali,
0: uhum.
1: Já finaliza, agora é momento de lançamento.
0: Uhum.
1: Se mesmo fazer na praia, eu quero fazer na Turilha, que ele tinha foco assim.
0: Uhum.
1: Cada 2 meses para fazer numa ilha.
0: Numa ilha diferente.
1: Já, por bem descobri que tem fãs assim na Turilha de Cabo Verde,
0: uhum.
1: Então eu creio bem, até pessoas pedirem, então eu creio fazer na Turilha e fé de Deus que sou a fazer. E também, com certeza, como gosto de viver na Portugal,
0: uhum.
1: Tenho que fazer lançamento na Lisboa, no Porto, na Luxemburgo, Holanda,
0: uhum.
1: E França, e mais pela também, não creio bem, até Estados Unidos também, me dizia Flan,
0: uhum.
1: Lei para quando, tem comunidade de Armela e não só. Tem pessoas que mandam mensagem de carinho, que eles gostariam de música.
0: Uhum.
1: E depois eu bato a fazer singles, bato a lançar música, não tem show.
0: Uhum.
1: Na Germaine não está falando bazar, tem show, música escrita, e bato a lançar, bato a agradar minhas fãs, minhas público.
0: Muito bem, e tudo que escusa que o Flan ali está ser para esse ano, ou também olhando também para o próximo ano?
1: E aquele tour,
0: uhum.
1: Tour já vamos fazer, acho que 1 ano que até chega.
0: Uhum,
1: a não ser assim mesmo fazer na pressa, né? Mas a mim quer fazer, quer focar na cada um.
0: Uhum.
1: Vamos fazer uma coisa de qualidade.
0: Uhum.
1: Então ele pode levar 1 ano, ou mais que 1 ano.
0: Uhum.
1: Yeah. Até 2027. Uhum. Assim já estava a promover também. Mude um álbum, às vezes nem 1 ano que chega para aquela promoção.
0: Uhum.
1: Então estava a fazer lá aos poucos. Me também que tem pressa. 2 anos está a fazer, estava a lançar outro single.
0: Uhum.
1: E estava a fazer shows, às vezes se aparecer outros convites para shows, se meio aparecer.
0: Uhum.
1: E aparecer 2 shows, um na Holanda, um na Cabo Verde.
0: Uhum.
1: Fora de que tinha plano, né, de fazer aquele lançamento na Turilha.
0: Uhum.
1: Então, conforme estava a fazer show, não estava a isso.
0: Em termos de contactos, para a pessoa se contactar, você vê que Gerson tem agora com redes sociais, tem canais, né?
1: Exatamente.
0: Eu vou ter aquele número também que eu vou ter deixado ali, caso pessoas que tem show, como é que está a fazer?
1: Sim, show normalmente não está a ser show na Messenger.
0: Uhum.
1: Eu sou pessoal da pesquisa Gerson Spencer. Normalmente ele é quem está mais no testa.
0: Uhum.
1: Gerson Spencer. E esse canal para tudo, no YouTube, Instagram, e só pessoas pesquisa Gerson Spencer, está lá.
0: Uhum.
1: Então ele não está a responder tudo.
0: Muito bem. E Gerson, para não bem terminar a nossa conversa, eu terei as músicas que vou fazer dueto com o Mito Cascaz, Xerri.
1: Yeah. É também uma música também no lançar um uhum. Single.
0: Uhum.
1: Por acaso é o único dueto desse álbum. Mas gostei de trabalhar com o Mito.
0: Uhum.
1: Foi, ele tem um vídeo também quando fazia ali na praia.
0: Uhum.
1: E também ele tem uma boa repercussão.
0: Uhum. E falando de vídeo, quem foi o produtor de vídeo?
1: Vídeo foi Goi.
0: Goi
1: Cardoso, que uhum. Fazia aquele grande vídeo também.
0: E contando a história de Xerri.
1: Xerri foi um letra, tipo, que ele já não imaginava. Embora as músicas e coisas que passou comigo,
0: uhum.
1: Mas que ele não imaginava, não escreveu aquela letra. Depois bem surgiu a ideia de convidar Mito Cascaz.
0: Uhum.
1: mas ela aceita logo na hora. E foi um single produzido para Nito G. Foi Nito G e Lidy Praia, grande produtor também. Um grande abraço lá. E ele foi interessante, não tive assim um ano de preparar, mas o resultado foi bom. O resultado foi bom. Então, basicamente, é isso.
0: Gerson, e antes de no abrir linha para nós ouvintes, se calhar eu tinha doce repasso para oferecer, né?
1: Sim, sim.
0: No TV Mobília, alguns instantes é Xeri, e depois eu também abrir linha ali para nós ouvintes que querem. Então, ganhei esse repasso e basta junto com o Gerson Spencer, né? Show de dia 11 de julho na Auditório Nacional ali na Praia para apresentação desse tema livre. Mas a gente está falando aos ouvintes que nos linha é 981-31-29 e também 939-264. Quem está subindo e quer levar esse repasso, levando em conta que é dois repassos. Pessoas podem ligar e interagir com nós ali, não está lançando algumas perguntas. Muito fácil para pessoas que querem vencer e querem levar essa pergunta. A primeira pergunta para pessoas falando show, estava a acontecer quando e que hora ali na praia. Show é que dia e que hora que tá acontece ali na praia.

Então, Anuta, passei as mensagens para nos ouvir Sabino nesta tarde. Quando e que hora está acontecendo o show de Gerson Spence ali na praia para ir a sábado? Subo souber, então tem nos número que é Power Swag 981-3129 e número Play 939-264. Liga e vou levar esse repasso. Não se lipa no freio, então pergunta bem fácil.

0: Só que Deus vai ser julgado.
1: Tiano, tem nosso primeiro ouvinte rádio. Boa tarde.
2: Boa tarde.
1: Boa tarde. Tudo bem?
2: Tudo bem.
1: Ah, não tem prazer de falar com quem?
2: Amadeus.
1: Amadeus?
2: Yeah.
1: Amadeus, se chama de que zona de praia?
2: Palmarejo.
1: Palmarejo. Amadeus, boa bem nossa pergunta?
2: Sim, já ouvi.
1: Uh-huh. Vou querer responder a nossa pergunta?
2: Yeah. Sou eu sábado, no Auditório Nacional, 8 horas da noite.
1: 8 horas da noite, muito bem. E Amadeus, vou querer falar alguma coisa com o Gerson, quer falar Gerson alguma coisa?
2: Yeah, já ouvi sempre um curso sem trajetória, ouvi sem música, foi uma música espetacular, música campeão, uma música de armário.
1: Uhum.
2: É uma música bastante que toca dentro de mim, pronto. Então, senti um orgulho de aquela música, dedicar força e superação, porque existe para ter mais foco nesse trabalho, que Deus te abençoe, te iluminar.
1: Gerson, que você está
3: falando. Obrigado, meu Deus. Um grande abraço lá. Então, sábado, não está saindo junto, então?
2: Claro.
3: Fenerio, sim. Obrigado, muito obrigado pela força.
1: Está bem. Yeah. Amadeus, então, vou estar passando ali na rádio comercial antes de 6 horas, porque tenho também uma boa repasse. Está bem?
2: Está bom.
1: Tá bom, aquele abraço. Continua sempre a ouvir rádio comercial. Aquele abraço. Tchau.
2: Tchau.

volta a agradecer ao nosso ouvinte Amadeus Lana Palmarejo, ele que foi o primeiro vencedor do nosso passatempo ali com o Gerson Spence. E a nossa próxima pergunta, segunda pergunta, é muito fácil também. Se a pessoa saber uma música que fazer parte desse novo álbum de Gerson, por ele ligar e falar no nome de música, não estou oferecendo também free pass. Vou te recordar o nosso número que é 981-3129 e 939-1264. Se você souber uma música que fazer parte do novo álbum de Gerson que chama Livre, liguei então e vou levar essa free pass. O Bafka lá na auditório junto com o Gerson Spencer. 981-3129 e 939-1264.

0: A nossa segunda pergunta passatempo, se pessoas sabem, tu nos rádio ouvintes, sempre ouvintes atentos, se não saber música, única música que fazer parte de álbum livre de Jason Spencer, liga para o nosso número 981-3129 ou 939-1264 e boleva esse mais um free pass. Jason Spencer está ali para oferecer tudo ouvinte a oportunidade basta la col lana e show. Então, e Gerson, enquanto não está agora para os últimos 20, não é?
1: Sim.
0: Que provavelmente também ligando daqui a pouco, em termos, eu não falei em termos de preparativos, eu não falei alinhamentos que está bastante no show, o que Gerson pode reforçar relativamente a convite e a expectativa desse show de sábado?
2: Esse show ali no auditório, já me fazia show em outros lugares, no festival. Mas sempre tinha um sonho assim de fazer um show no lugar tipo auditório, né? Onde as pessoas também estão sentadas lá para apreciar.
0: Um show mais intimista, né?
2: Intimista, exatamente. Onde também que a gente poder se juntar com as fãs. Mas tem pessoas, eu ouvi as músicas assim mesmo ali na praia ou em outro lugar, mas nunca se consciente também. E sempre de receber, todo dia de receber mensagem. Então, tem que conchegar também para dar um abraço e também para apresentar um show ao vivo, assim, de qualidade, que não está saindo lá com o coração e ouvir cheio de coisas boas. Então, para esse momento, fica na nossa memória e no nosso coração para sempre. Por isso que a gente está falando tudo em fãs que ele é sábado no bem. No bem que está a ser uma noite memorável.
0: E já de manhã também está a fazer parte desses shows, né?
2: Sim.
0: Ou tem algum dado específico para bater?
2: Na Ilha de Mai. Na Ilha de Mai tem que ser muito especial.
0: Já não teremos um ouvinte, não vai entender esse próximo ouvinte. Rádio, boa tarde.
3: Boa tarde, Adito, tudo bem?
0: Boa tarde. Tudo bom?
3: Fala Martina, Alves Sodreto.
0: Martina, deixa o volume demorado um bocadinho, porque não sou com.
3: Ah, obrigado, sim, vamos ali usar para deixar o nosso carro.
0: Deixa só um bocadinho para não ter comunicação mais melhor, porque.
3: Ok, a mim só vai. Uhum. Boa tarde. Sim.
0: De que zona você está chamando?
3: Charamato.
0: Charamato, muito bem. E Martina, boa, vi nossa pergunta. Primeiro, não está
3: por aqui. Está agradecendo, desejá-la sucesso.
0: Uhum.
3: E muita saúde e muito sucesso no seu trabalho. Não é de nunca conhecer a música, mas já começou a te conhecer. Só não quer saber o nome de música ainda. Sucesso e felicidade.
0: Tá bom. E vou ouvir nossa pergunta. Vou poder falar um nome de música que você
3: faz. Não, para falar a verdade, nunca conhecer a música daquele artista. Lindo e desejado. Muito sucesso, tá bem?
0: Então, vou com essa risca responder a nossa pergunta.
3: Não, só de um sucesso. Beijo para todos. Só de um sucesso. Você vai desejar sucesso. Você é a minha de rádio quando eu tinha 23 anos. Não é uma
2: canção. Se calhar eu conheci alguma música de álbum anterior.
3: E a vontade, ele fica direito.
0: Vou te lembrar daquela música Voz no Fundo.
3: Tem um coisa no fundo.
0: Ah, exatamente.
2: E tinha pessoas ali que sabiam isso.
0: Exatamente. Só por ali no fundo, ali, só por alguns instantes. Ali.
2: Então, senhora, conhecia Jason Spencer, só que sabia assim.
3: Não, eu pesquisa na YouTube, mas vai falar a verdade. Eu gosto de encontrar uma pesquisa mais direita, tá bem?
2: Tá certo, tá certo.
3: Então, gosto de rádio.
0: Uh-huh. Martina, então champou só um cheirinho das músicas de cena?
3: Tem um voz lá no fundo, está falando.
0: Bunker existe em nós. Ouvi?
3: Já! Esse
0: é nice! Exatamente, então. É. Aquela música que para fazer parte desse primeiro álbum, né? Porque lá o título
3: okay,
0: de.
3: E a Tasha Mer só vamos dizer sucesso. A mim gosta daquela música lá demais.
0: Uhum. Tá
2: sim,
0: bom?
2: Sim.
0: Põe a sua vontade, Gerson Solis.
3: Ok, obrigado.
0: Gerson, que você está a falar aos ouvintes.
2: Obrigado. Eu amo e conchego aquela música e para todas as pessoas também, que para amor tem tchau pessoas que conchego que as músicas ali antes, mas gostei que as músicas novas, se quer saber se Mick está cantando, mas é Mick Gerson Spencer, Mick.
3: Ok, Gerson Spencer, foi um prazer, a minha Martina me ouvindo de rádio comercial já há 23 sim. anos, tudo que vamos passar logo, agora eu sempre passamos a questão de participar, tá para uma língua. Porque ela que está ali que eu conheci ali, mas eu conheci música tudo. A Miquel Música, ela também chega comigo de mais sucesso, saúde para a boa família.
2: Muito obrigado.
3: Carreira, tudo de bom para a boa.
2: Obrigado, obrigado.
3: Mas eu não sei lá o bilhete, meu lado, eu quero dizer.
0: Para dar o bilhete, então?
2: Não, eu mereço o bilhete.
0: Ok. Gerson, vamos ter um bilhete. Ô, amigo Martino, eu abrir aquela música.
3: Já vai, deixa lá.
0: Nada, amigo.
2: Não, aquele que estava... 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
3: A minha filha, a minha. A minha é boa, menino.
2: E sim, e sim.
3: Cabo flampão muda,
0: cabo flampão muda,
3: deixa a cima a minha.
2: Exatamente, é isso.
0: Gerson, o que título de música?
2: Título é Sibo Mostrando.
0: Sibo Mostrando. Martina, foi então um prazer falar com o Bojo, eu ganhei bilhete, que eu esqueço de passar ali na hora normal para não poder dar o bilhete, tá bom?
3: Ah, aquela música ali, vamos ir para casa, vamos para aqui de campanhão, que tu ouvi aqui para boa tarde.
2: Mas,
3: claro que morre passa no bilhete.
2: Tá certo, então sábado não está controlado, fé no Deus.
0: Tá bom.
3: Não, e não, Deus está
0: auditório, contra. Auditório Nacional ali na praia. Show, tua comissão 8 horas ali, tá bem?
3: Deus te acompanha, Deus te acompanha, obrigado, boa tarde.
0: Tá bom. Ali,
3: deixa assim, minha.
2: Isso mesmo, é isso.
3: Tchau, tchau. Isso, isso.
2: Tchau.
0: Tá bom, Martina, tá bom, Martina, tá bom, Martina. Tá bom, Martina. E Gerson, não estava para o fim de nosso programa, mensagens finais que você deixava para os fãs, amigos, e também naquela mesma tecla, convite que você fazer para os fãs, amigos e todos os seguidores que você tem.
2: Sim, sim, e primeiramente obrigado. Não sei muito pessoas de aconchegar música, né? Principalmente aquele que está deixa uma hora minha cheio de aconchego, mas às vezes come uma música que tem clipe, ok? Então pessoas às vezes nem querem saber se Gerson Spencer que está cantando.
0: Para quando então, vira o clipe?
2: Videoclipe. E tinha pessoas que estavam para fazer um videoclipe. Nunca fazer, minha escolha que nunca fazer. Para não se achar, para cara alguém está tomando de si maneira, né? Uhum. Poder para fazer um videoclipe assim com história. Uhum. Então que apanhar alguém. E, então por isso, se funciona assim, não te deixar assim. Pessoas gostam, não te deixar sem videoclipe.
0: Uhum.
2: Ok, para agradecer a todas as pessoas que estão mandando mensagens, sempre que estão motivando. E para tudo aqueles que gostaria que a música ali tanto como deixa uma hora minha ou voz no fundo, eu estou a convidar para sábado lá no auditório, para amor que as duas músicas ali sempre aconselham um show, não tem que estar cantando.
0: Uhum.
2: Mesmo sim que eu ponho no repertório, mas é sempre público te pedir.
0: Uhum.
2: Ok, então eu te mando um grande abraço para todos os fãs ali na praia e não só. E só conto conheço dia 11, sábado ali no auditório,
0: uhum,
2: para 8 horas.
0: Gerson, muito obrigado por ter aceito o nosso convite para sair na Rádio Comercial para nos fazer esse momento bom, para esta tarde,
2: não é?
0: Que é a interação com os ouvintes, mas também olhando para o início de carreira e
2: sim,
0: também o percurso durante a carreira e esse novo álbum livre. A nós restando já o sucesso, tudo bom? E que show de sábado vai ser então um momento muito bom, um momento de partilha e de confraternização e também
2: muito
0: um momento bem de teu partilha entre boa e boas fãs, né?
2: Exato, que era aqui o objetivo. Para mais apertinhas,
0: muito bem, Gerson. E olhando para a boa música, e se bem nós ouvindo-se falando um bocado, também terminou com as músicas Se Mostrar.
2: Yeah, assim.
0: Tá bom, aquele abraço, sucesso. Assim foi no espaço de entrevista ali na Rádio Comercial, coordenado para mim, Adil Dungas, e com nós, artista em estudo, Gerson Spencer.

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1: Muito boa tarde, seja bem-vindo ao Jornal da Tarde aqui na sua Rádio Comercial. Vamos aos títulos. Câmara Municipal da Praia entrega cerca de 6 mil contos a 47 revirantes afetadas pelo incêndio no mercado de Ponta Belém. Presidente da Federação Cabo-Verdiana de Futebol quer Cabo Verde em todas as fases finais. Gerson Spencer apresenta novo álbum livre na cidade da Praia. Principal líder da oposição na Guiné-Bissau colocado em prisão preventiva. 12 mortes em incêndio na Andaluzia, em Espanha.

E assim, depois de alguns destaques dentro das notícias aqui na sua rádio comercial. A Câmara Municipal da Praia integrou na passada quarta-feira 8 cheques de compensação a 47 revirantes afetadas pelo incêndio no mercado Ponta Belém, no montante global de cerca de 6 mil contos. O valor atribuído a cada beneficiário foi calculado em função do número de bidões perdidos no incêndio. A entrega dos cheques decorreu na sala do munícipe, no Passos do Conselho, no Platô, e foi presidida pelo presidente da Câmara Municipal da Praia, Fernando Pinto. A cerimónia contou ainda com a presença do antigo administrador do Serviço Público e de Abastecimento dos Mercados da Praia, CEPAMP, José Carlos Moreno, responsável pelo levantamento e registro inicial dos prejuízos. Segundo a autarquia, o levantamento inicial identificou 52 revirantes afetadas e 321 bidões destruídos pelo incêndio, tendo sido fixado um apoio de 25 mil escudos por cada bidão perdido. No entanto, devido à desistência de algumas vendedeiras, o número final de beneficiários reduziu-se para 47, sendo o montante de cada cheque definido de acordo com a quantidade de bidões que cada uma perdeu. Durante a cerimónia, Fernando Pinto explicou que o tempo decorrido até a atribuição das compensações se deveu ao cumprimento dos procedimentos administrativos necessários, agradecendo às revirantes a paciência e compreensão demonstradas ao longo do processo. Além do apoio financeiro, o autarca anunciou que a Câmara Municipal da Praia está a preparar o orçamento para a reabilitação do mercado Ponta Belém. O projeto prevê a construção de instalações sanitárias e a criação de áreas verdes na zona envolvente do mercado. De referir que o incêndio aconteceu no passado dia 31 de maio e terá sido provocado por três crianças que atearam fogo a um colchão nas proximidades do local. Na altura, a Câmara Municipal da Praia reuniu-se de emergência e anunciou um plano de contingência avaliado em cerca de 12 mil contos. Numa primeira fase, a autarquia previu apoiar as 52 revirantes afetadas com um subsídio de 25 mil escudos por cada bidão perdido. O Governo também aprovou um conjunto de apoios financeiros e medidas fiscais para operadores económicos afetados, visando compensar perdas de rendimento e acelerar a retoma das atividades. Entre as medidas aprovadas, consta a atribuição do rendimento solidário de emergência no valor de 30 mil escudos mensais durante 2 meses, destinado a compensar a perda de rendimentos resultante da interrupção das atividades comerciais.

pacote inclui ainda uma subvenção financeira complementar a fundo perdido de 25 mil escudos por cada bidão de mercadorias, pertencente aos operadores informais afetados pelo incêndio, valor que se soma ao apoio já anunciado pela Autarquia da Praia, Avança Expresso das Ilhas. Para as empresas formalmente constituídas, o Executivo disponibiliza bonificação de taxas de juros e garantias do Estado para facilitar o acesso ao crédito bancário, além de prorrogação de obrigações fiscais e contributivas. A Sociedade de Desenvolvimento do Risco das Ilhas da Boa Vista e Maio, SDTIBM, destacou hoje o aumento da atividade turística nas duas ilhas no primeiro trimestre de 2026, impulsionado pelo crescimento da taxa de ocupação e dos hóspedes. Num balanço baseado em dados do Instituto Nacional de Estatística, INE, a sociedade refere que Cabo Verde recebeu 379.652 hóspedes em janeiro e março deste ano, um aumento de 16,8% em relação ao período homólogo de 2025. Segundo a SDTIBM, a Ilha da Boa Vista recebeu 75.609 turistas no primeiro trimestre, tendo alcançado a maior taxa de ocupação cama do país, fixada em 88%, impulsionada sobretudo pelos mercados do Reino Unido, França e Alemanha. Relativamente ao maio, a sociedade salienta que a ilha recebeu 528 hóspedes, que totalizaram 2.182 dormidas, registando uma estadia média de 4,1 noites por visitante, avança a Agência de Notícias de Cabo Verde. A SDTIBM considera que os resultados da Boa Vista refletem a consolidação da ilha como um dos principais destinos turísticos do país. No caso do Maio, destaca a estadia média de 4,1 noites por visitante como um indicador positivo, evidenciando o potencial da ilha para reforçar a sua oferta turística e gerar benefícios para a economia local. Depois do que conseguiu no Mundial 2026, Cabo Verde tem a ambição de chegar às fases finais de todas as provas, disse hoje em entrevista à Lusa o presidente da Federação Cabo-Verdiana de Futebol e FCF, Mário Semedo. Sim, o objetivo é esse, estar sempre. Falhamos agora o CAN 2026, Campeonato Africano das Nações, quando ninguém estava à espera, assume o dirigente, que, no entanto, considera que os Tubarões Azuis podem ser favoritos já na qualificação para o CAN 2027, que arranca em setembro. Na estreia em Mundiais de Futebol, a seleção empatou com duas antigas campeãs mundiais, 0-0 com a Espanha, 2-2 com o Uruguai, e obrigou a titular do troféu Argentina a suar em tempo extra para ultrapassar os 16-avos de final 3-2. O país passa a ser mais visado pelo que conseguiu no Mundial, pela divulgação que teve. Todos agora querem também bater Cabo Verde. Temos de estar cientes dessa realidade, acrescentou. Mário Semedo conta que o selecionador Pedro Brito Bubista, com quem renovou o contrato ainda antes do Mundial de 2026, para as próximas campanhas, incluindo o Mundial 2030 em Espanha, Marrocos e Portugal. Seguramente o objetivo é esse, mas sabemos os riscos que corremos. O Bubista agora é um treinador muito conceituado. O futebol tem esses riscos que temos de saber gerir, disse negando que já tenha tido alguma conversa, mas referindo que são possibilidades que não se podem descurar. Questionado sobre scouting, observação e recrutamento de jogadores, Mário Semedo disse que o Bubista está sempre ciente disso. Mesmo na FIFA Series, jogos amigáveis realizados em março na Nova Zelândia, foram chamados novos jogadores. Eu penso que vai continuar a ser assim. Temos muitos bons jogadores que estarão na lista de espera e que agora, certamente, vão ter oportunidades, disse, sem referir nomes. O investimento nas competições internas, a par da formação, são duas prioridades para investir a verba conquistada com a participação no Mundial de 2026, depois de serem pagos os compromissos com os jogadores e todas as despesas, desde logo com a logística de todo o pessoal em viagens, alojamentos e outros aspectos. A FIFA não pagou tudo. As pessoas pensam que é só anunciar, o dinheiro já está nas contas da federação.
Não é verdade. Recebemos milhões, mas temos milhões de despesas, também incluindo a fase de qualificação, explicou. As contas estão ainda por fechar e Mário Cimeira acredita que nos próximos meses, até final do ano, será conhecido o saldo final, sendo que seguramente será aplicado rigorosamente no futebol nacional. É importante que se defina uma lei clara das escolas de futebol, da formação, para, entre outras coisas, definir o perfil das pessoas para as orientar, além de outros aspectos como o financiamento, para não haver o risco de qualquer pessoa montar escolas de futebol sem critérios. Trata-se de uma caminhada fora de campo para sustentar o que se passa lá dentro. E neste capítulo internacional, o presidente da FCF referiu que tem bons contactos e boa relação com a Federação Portuguesa de Futebol, FPF, bem como com o Senegal e Costa do Marfim, federações que podem servir de referência. Das lições obtidas nos Estados Unidos, assinalou que a gestão das vitórias às vezes é muito complicada, talvez mais do que quando há derrotas, porque a notoriedade expõe a seleção mais do que o habitual e é preciso saber gerir os riscos que uma visibilidade tão expressiva pode acarretar. Agora a FCF tem as atenções centradas noutro momento histórico. A seleção feminina, orientada por Silvéria Nédio, vai participar pela primeira vez no CAN a partir de 26 de julho em Marrocos. É um desafio e temos de estar muito bem preparados e organizados para enfrentar as seleções com quem vamos jogar. Num grupo muito físico, disse Mário Semedo, numa alusão ao grupo D, que as cabo-verdianas partilham com Gana, Camarões e Mali. O ministro da Cultura anunciou esta quinta-feira que o governo vai atribuir 3 mil contos a cada grupo oficial do Carnaval de São Vicente e disponibilizar uma sede à Liga dos Grupos Oficiais do Carnaval de São Vicente, Ligoc São Vicente. O anúncio do ministro da Cultura e das Indústrias Criativas, do Desporto e da Juventude, António Siqueira Duarte, foi feito após reunir-se com os representantes dos grupos oficiais carnavalescos, durante o qual o governante apresentou as medidas que o executivo pretende implementar para reforçar o apoio àquela que considerou ser a maior manifestação cultural do país. Segundo António Siqueira Duarte, o compromisso assumido pelo primeiro-ministro durante a campanha eleitoral de duplicar o subsídio atribuído aos grupos oficiais será concretizado já na preparação do Carnaval 2027. Cada agremiação vai receber 3 milhões de escudos, faseados em três tranches, a serem transferidas nas primeiras quinzenas de setembro, novembro e janeiro, precisou explicando que o pagamento faseado permitirá aos grupos maior capacidade de planificação financeira e melhores condições para a preparação dos desfiles. Outra medida anunciada foi a atribuição de uma sede própria a Ligoc São Vicente, que passará a funcionar na Escola Humberto Duarte Fonseca, na zona da Tourada, espaço onde atualmente não decorrem atividades letivas. Segundo o governante, a disponibilização de uma sede representa um compromisso do governo para dotar os grupos de um espaço comum onde possam desenvolver diversas atividades ligadas à organização do Carnaval. António Siqueira Duarte adiantou ainda que o executivo pretende desburocratizar a lei do mecenato, tornando-a mais acessível e atrativa para o setor privado, através de incentivos fiscais que estimulam as empresas a apoiarem as atividades culturais. O empresariado também beneficia com o Carnaval, seja na hotelaria, restauração, transportes ou comércio. Por isso, faz sentido criar condições para aumentar o investimento privado nesta manifestação cultural, sustentou. Relativamente aos estaleiros, uma das principais reivindicações dos grupos, o ministro reconheceu as dificuldades existentes e assegurou que o governo pretende avançar para uma solução definitiva. Mas admitiu que, enquanto isso não acontecer, serão criadas soluções intermédias para melhorar as condições de produção. Segundo explicou, os atuais espaços carecem de infraestruturas básicas,
como piso adequado, cobertura, vedação, eletricidade, água e condições de salubridade, situação que considerou incompatível com a dimensão do Carnaval de São Vicente. Questionado sobre a garantia de participação de todos os grupos no desfile de 2027, o governante afirmou que o governo não pode assegurar esse cenário, por se tratar de uma atividade cuja organização é da responsabilidade municipal. Ainda assim, garantiu que o Executivo cumprirá todos os compromissos assumidos para criar melhores condições ao Carnaval, incluindo o reforço de financiamento, a disponibilização de espaços e a melhoria do enquadramento legal para o mecenato cultural, avança a Agência de Notícias de Cabo Verde. O governante revelou igualmente que o governo admite incluir o Museu do Carnaval na nova política museológica nacional, defendendo que a preservação da memória dessa manifestação cultural deverá ser articulada com as agremiações e a Câmara Municipal de São Vicente. O cantor maiense Gerson Spencer estará este sábado 11 no Auditório Nacional Jorge Barbosa, na cidade da Praia, para apresentar o seu mais recente álbum intitulado Livre. Depois do primeiro álbum Voz na Fundo, Gerson Spencer regressa ao mercado musical com Livre, composto por 8 faixas. Livre a mão, inexplicável, minha terra germei, Ana, patroa de meus sentimentos, tudo tamuda e xerri, são os temas que fazem parte deste trabalho discográfico.

0: Numa entrevista ao Expresso das Ilhas, Jefferson Spencer conta que o álbum traz músicas tradicionais com uma mistura de sonoridades modernas e inclui temas que misturam o português e a língua cabo-verdiana. Este trabalho discográfico vai na mesma linha do primeiro álbum, Voz na Fundo, mas adicionei mais elementos. Tem uma morna, uma coladeira, cola zouk, que é uma música que fiz para a minha terra, a Ilha do Maio. Tem batuque. O disco é composto por 8 faixas musicais e tem 2 músicas mais direcionadas para a malta jovem, relata. O cantor explica que o primeiro álbum foi financiado pelo seu produtor Silvano Spencer, enquanto neste segundo trabalho decidiu financiar o próprio projeto. Financei o meu álbum para poder ter o controle das minhas coisas, mas também para desafiar a minha cabeça, para aprender como é que as coisas funcionam. Gosto de desafios. Acredito que com o sacrifício vou ganhar mais experiência. Foi uma experiência muito positiva, porque durante 3 anos vi que às vezes as coisas não davam certo e tive de me adaptar. Foi muito esforço, relata. Jefferson Spencer explicou que o álbum tem o título Livre, por se sentir livre enquanto artista e ser humano. Até na letra da música que impostou o nome ao disco, se fores ouvir, vais perceber o que quero dizer com isso. Estou a sentir-me livre como artista. É mais cansativo, mas estou a aprender muitas coisas. Estou a entrar numa nova fase artística. O cantor garantiu ainda que hoje é um Jefferson Spencer mais experiente, confiante e maduro. Então, valeu a pena este álbum livre, que está a ser bem aceito, afirma. Jefferson Spencer, que reside atualmente em Portugal, disse que está em Cabo Verde para fazer o lançamento do seu novo álbum, com a intenção de levar a apresentação a todas as ilhas. Quero fazer que em todas as ilhas. Estamos a começar aqui na cidade da Praia, depois vamos para São Vicente, Sal, Santo Antão e o último lançamento quero fazer na minha ilha, Maio, porque quero fazer algo muito especial também, garante. O artista revelou ainda que realizar um espetáculo no Auditório Nacional Jorge Barbosa na cidade da Praia é algo que muito desejava. Já fiz shows nos festivais e em outros lugares, mas aquela forma de espetáculo no Auditório Nacional, com pessoas sentadas a apreciar e de preferência com os meus fãs presentes, e algo que muito sonhava, afirmou Spencer. Por isso, diz que quer estar focada 100% no concerto de sábado. Espero que aquele dia seja uma noite especial, que as pessoas saiam de lá com coração e outros cheios de coisa.
1: Foi o junho mais quente alguma vez registado na Europa Ocidental.
0: Por isso, diz que quer estar focado a 100% no concerto de sábado. Espero que aquele dia seja uma noite especial, que as pessoas saiam de lá com o coração e os ouvidos cheios de coisas boas. Neste concerto, Jefferson Spencer terá como convidados artista Voz de Mágoa, Marino e Nhanha de Flipa. Independentemente das pessoas que vão estar no auditório, no meu show, vou dar o meu máximo porque há muito que sonhava realizar este concerto. Além dos temas do álbum Livre, o cantor vai apresentar músicas do primeiro trabalho discográfico, Voz na Fundo, o seu álbum mais conhecido.

0: internacionais, o principal líder da oposição na Guiné-Bissau, Domingos Simões Pereira, foi ex-colocado em prisão preventiva, tendo recolhido a segunda esquadra na capital do país, noticiou a imprensa guineense. O presidente do histórico Partido Africano para a Independência da Guiné e Cabo Verde, PIGC, está a ser investigado pelo Tribunal Militar por alegada participação numa tentativa de golpe de Estado. Domingos Simões Pereira foi conduzido na manhã de hoje às celas da 2ª Esquadra da Polícia de Ordem Pública, POP, em Bissau, para aguardar o desenrolar do processo em prisão preventiva, de acordo com a Rádio Capital FM da Guiné-Bissau. A equipa de advogados de defesa anunciou hoje que não iria comparecer no tribunal para acompanhar o cliente, alegando não estar disposta a pactuar com o que consideraram o branqueamento de um caso político que foi judicializado. Os advogados alegam ainda que não receberam a notificação enviada pelo juiz de instrução criminal a convocar Simões Pereira para se apresentar hoje no Tribunal Militar. A audiência teria como propósito transmitir a decisão sobre requerimento do Ministério Público para alteração da medida de coação para as mais gravosa, a prisão preventiva. Simões Pereira foi preso no golpe militar de 26 de novembro de 2025 e, depois de 2 meses na cadeia, regressou a casa com termo de identidade de residência, mas impedido de se movimentar, uma situação que tem sido descrita como prisão domiciliar e contestada pelos defensores do político por esta medida não existir no sistema judicial guineense. Em junho, foi tornado público o despacho judicial em que Simões Pereira foi constituído suspeito de participar na alegada tentativa de golpe de Estado que terá ocorrido cerca de um mês antes das eleições gerais marcadas para 23 de novembro de 2025 e do golpe militar consumado de 26 de novembro que interrompeu o processo eleitoral. As suas suspeitas apontam indícios de que o líder do PIGC terá disponibilizado 300 milhões de francos, 457 mil euros, à própria residência para a preparação do alegado golpe. Vários militares já tinham sido detidos em outubro de 2025 por alegado envolvimento no processo Avança Agência Lusa. A defesa de Domingos Simões Pereira tem contestado o processo, argumentando que o Tribunal Militar não tem competência para julgar um civil, contestando a substituição de juízes no processo e afirmando que se trata de perseguição política. Alegam ainda que Simões Pereira só poderia ser julgado pelo Supremo Tribunal por continuar a ser deputado, já que era presidente da Assembleia Nacional Popular quando esta foi dissolvida em dezembro de 2023 pelo então presidente da República, Umaro Sissoko Embalo. 12 pessoas morreram num incêndio florestal que deflagrou na noite de quinta-feira perto de Almeria, na comunidade autónoma de Andaluzia, no sul da Espanha, informaram hoje as autoridades regionais. A tragédia representa o incêndio mais devastador até a data na região, segundo os serviços de emergência de Andaluzia 112. O conselheiro de saúde, presidência e emergências, António Sanz, descreveu a situação como uma tragédia sem precedentes, lamentando estas 12 vítimas. Não há palavras para descrever tamanha dor. É uma notícia terrível e hoje os corações de todos os andaluzes estão de luto, expressou Sanz após a divulgação de novos números. A delegada do Governo Regional da província, Patrícia Navarro, afirmou também que esta noite 1.000 pessoas foram retiradas por precaução devido ao incêndio florestal que deflagrou na tarde de quinta-feira em Benavides, Málaga. O incêndio continua ativo, com cerca de 180 bombeiros envolvidos no combate. O perímetro do incêndio está mais de 60% dominado, de acordo com o Serviço Andaluz de Combate a Incêndios Florestais, Infoca, reporta Expresso das Ilhas. Após o anoitecer, os recursos aéreos, que chegavam a 13 na tarde de quinta-feira, foram retirados. Pelo menos 10 pessoas morreram num alagamento de terras no sul das Filipinas devido às chuvas fortes causadas pela passagem do tufão Bavi, anunciou hoje as autoridades. O número total de vítimas mortais subiu para 15 na sequência da passagem da tempestade pelo arquipélago. 10 pessoas ficaram subturadas e morreram, num alimento de terras devido aos solos saturados na província de Sarangani, em Mindanao, declarou a agência de notícias France Press o diretor regional da Proteção Civil, Rodrigo Sosmena. No início do dia, as autoridades filipinas confirmaram a morte de pelo menos 5 pessoas e desaparecimento de 6 num outro alimento de terras também na ilha de Mindanao. O tufão Bavi, com ventos sustentados máximos de 162 km por hora, deverá passar a norte de Taiwan, levando chuva intensa à ilha entre esta noite e sábado, antes de regir a costa chinesa. De acordo com as previsões meteorológicas, o Bavi deverá tocar terra na noite de sábado a sul de Xangai, junto à fronteira entre as províncias chinesas de Fujian e Xinjiang, reporta a agência Lusa. O tufão perdeu intensidade depois do início da semana ter atingido a categoria de super tufão. O mês passado foi o junho mais quente já registrado na Europa Ocidental e o segundo mais quente a nível global. O calor foi impulsionado pelas temperaturas da superfície do mar, que bateram novos recordes. Vicente Ribeiro, da ONI News, com a reportagem.
1: O mês passado foi o junho mais quente alguma vez registrado na Europa Ocidental e o segundo mais quente a nível global. O calor foi impulsionado pelas altas temperaturas da superfície do mar, que também bateram novos recordes. A previsão é de que o clima quente continue em julho, alimentando incêndios devastadores em áreas da França e da Península Ibérica, de acordo com a Organização Meteorológica Mundial, a OMM. Na Europa Ocidental, a região mais afetada pela onda de calor, registrou-se uma temperatura média de 20,74 graus no mês de junho, 3,05 graus acima da média registada entre 1991 a 2020, ultrapassando o recorde anterior estabelecido em 2025. A temperatura média mensal de superfície de todas as águas oceânicas do planeta, com exceção das regiões polares, foi a mais elevada já registada para junho. Este aumento contribuiu para o desenvolvimento de fortes condições do fenómeno El Niño no Pacífico Equatorial. A par do calor extremo, a seca contribuiu para a deflagração de incêndios florestais na França, Espanha e Portugal. A onda de calor de junho ocorreu num contexto de solos cada vez mais secos, agravando as condições que se desenvolveram ainda no mês de maio. De acordo com o painel intergovernamental sobre alterações climáticas das Nações Unidas, espera-se que períodos prolongados de calor extremo ocorram com maior frequência, intensidade e duração crescente no futuro próximo. O calor extremo serviu de contexto para um discurso especial do secretário-geral das Nações Unidas, António Guterres, na Semana do Clima de Londres, a 23 de junho. O líder das Nações Unidas alertou que o aumento das temperaturas perturba os sistemas alimentares e hídricos e afeta mais gravemente os mais vulneráveis.
0: Vamos agora repor os títulos. Câmara Municipal da Praia entrega cerca de 6 mil contos a 47 revirantes afetadas pelo incêndio no mercado de Ponta Belém. Presidente da Federação Cabo-Verdiana de Futebol quer Cabo Verde em todas as fases finais. Gerson Spencer apresenta novo álbum livre na cidade da Praia. Principal líder da oposição na Guiné-Bissau colocado em prisão preventiva. 12 mortes em incêndio na Andaluzia, em Espanha.

Chegamos ao fim das informações aqui na sua Rádio Comercial, em nome da equipa que esteve consigo. Eu, Adilton Arques, desejo a todos votos de boa tarde e antecipadamente um ótimo fim de semana.

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1: Meio-dia e meia, 11:30 nos Açores.
2: O Chelsea quer contratar Diogo Costa e admite mesmo pagar a cláusula de rescisão do guarda-redes do Futebol Clube do Porto e da Seleção Portuguesa de Futebol. Neste jornal visitamos Venda Nova, o bairro de Jorge Jesus, onde encontramos amigos do novo selecionador nacional que vai ser apresentado esta tarde. Há mais um jogador na lista do Sporting para a posição de extremo-esquerdo.
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1: Vamos ao Jornal do Mundial, edição de Tiago Santos.
2: O Chelsea quer contratar Diogo Costa e admite mesmo pagar o valor da cláusula de rescisão do guarda-redes do Futebol Clube do Porto, que é também guarda-redes da Seleção Nacional e capitão de equipa nos Dragões. Ao que a TSF apurou, o Miguel Tavares, a chegada de Xabi Alonso ao Chelsea aproxima o clube inglês de Diogo Costa.
5: O Futebol Clube do Porto não está interessado em deixar sair o guarda-redes, mas o Chelsea pode bater a cláusula de rescisão de 60 milhões de euros. O clube inglês está disposto a oferecer um valor por Diogo Costa. O guarda-redes está no topo das prioridades do Chelsea para a nova época que se aproxima. Não é só o clube inglês que tem manifestado interesse em contratar o guarda-redes. Há vários tubarões europeus atentos ao internacional português, mas é o Chelsea o clube que está mais tentado a investir na contratação de Diogo Costa. O emblema londrino já anda atento ao guarda-redes há algum tempo, mesmo antes do Mundial, mas os grandes desempenhos de Diogo Costa nos jogos da Seleção Nacional acentuaram o desejo do Chelsea. Xabi Alonso é agora o treinador dos Blues e é também um admirador do jogador de 26 anos. Ao Dragão ainda não chegou qualquer proposta por Diogo Costa.
2: Com o interesse do Chelsea no guarda-redes do Futebol Clube do Porto, o Chelsea de Xabi Alonso começou hoje a pré-temporada com Giovanni Kenda como reforço já a treinar. Pedro Neto junta-se mais tarde à equipa que vai jogar a Liga Inglesa, mas ficou fora das provas europeias para esta temporada. Ainda no mercado, o Sporting tem mais um alvo para o ataque. Martial Godó é um extremo da Costa do Marfim que joga pelo Estrasburgo, um jogador que marcou 16 golos na época passada, ao que a TSF apurou. São agora três os alvos para o lugar de extremo esquerdo, como já adiantámos nos últimos dias. A prioridade neste momento à Sandial, é jogadora do Como, um negócio acima dos 25 milhões de euros, que torna assim mais difícil este jogador para o Sporting, que ainda assim está agora no topo da lista para reforçar o lugar do extremo esquerdo, Hassan Diaw. Depois, Yann Gbouho, o extremo do Toulouse, é um jogador um pouco mais experiente, tem 25 anos, várias épocas com rendimento alto em França, jogador já internacional pela Costa do Marfim, e ao que a TSF apurou, junta-se agora a esta lista, também como alternativa, Martial Godó, jogador do Estrasburgo, com números na última temporada, 16 golos marcados ao serviço deste clube francês. O Estrasburgo que está a negociar a possibilidade de ter para a próxima temporada Hugo Oliveira, até agora treinador do Famalicão, como treinador principal. A equipa francesa, o clube francês, está mesmo disposto a pagar a cláusula de rescisão de 4 milhões de euros para libertar o treinador dos famalicenses. O Jornal do Jogo adianta que Carlos Carvalhal é uma das opções do Famalicão, caso confirme a saída de Hugo Oliveira do comando técnico da equipa. Hoje é o dia da apresentação de Jorge Jesus como novo selecionador nacional. É também o dia em que se assinala os 10 anos da maior conquista do futebol português, o Campeonato da Europa de 2016. A reportagem da TSF passou amanhã em Venda Nova, o bairro da Amadora onde viveu o treinador português e onde ele é conhecido pelos amigos como o Rei Leão, por causa do cabelo volumoso. A repórter da TSF, Rita da Silva Vieira, visita o café onde o novo selecionador nacional reencontra habitualmente amigos de infância, mas antes bate-se à porta da antiga casa de Jorge Jesus.
6: Estamos no número 9 da rua Dr. António José de Almeida. Há uns anos, quem abria esta porta era Virgulino de Jesus, pai de Jorge, o novo selecionador nacional. Cresceu neste prédio de 2 andares, agora renovado, as paredes passaram de rosa a cinzento, mas mantém-se o poste por onde Jorge saltava da janela e descia para jogar à bola na rua. A rua que o conhece tão bem. Mas vamos andar uns metros para a frente, encontrar quem conhece bem Jorge Jesus, desde sempre. Em frente a um café de paragem obrigatória, aqui na Venda Nova, está Luís Marques. Tem um jornal na mão e mostra-nos as cicatrizes do tempo da bola que começaram com Jesus.
7: Dos anos 80, início dos anos 80.
8: E onde é que jogava?
7: Ali embaixo. Jogávamos aqui, já no Estrela. Depois ele do Estrela foi para fora, depois foi para a Leiria, depois do Leiria para aqui. Portanto, eu já o conheço há muitos, muitos anos. Jogava bola com o irmão dele, o mais novo, conheci o pai dele, chamava-lhe o Rei Leão. Eu dava muito aqui com ele, parava aqui no Rangel, era onde a gente parava, agora fechou. E é assim, Deus queira que sim, que venha rapidamente.
8: É hoje à tarde que vai ser apresentado.
7: Ainda bem. Aquele mora mesmo ao lado da minha tia.
8: Desarrepia.
7: E a minha tia já me tinha avisado. Olha, o Jorge, o teu amigo vai ser o selecionador. Tia, ainda bem, até que enfim que a gente vai ter o selecionador. Apertar com eles. Ele aperta com eles.
8: E treinava aqui, que idade é que tinha quando treinava com ele?
7: Eu, 18.
8: E ele já era mais velho, claro.
7: Já, a gente andávamos todos de sapatinho e ele era o único que estava aqui, parava aqui. Este muro aqui era cheio, tínhamos aqui alguns 30. Fazíamos 2 equipas de futebol aqui, do Rangel.
8: E ele já era como é agora?
7: Ele era. Sempre apertava com a gente. Oh, tu vais atrás dele, nem que ele vá para a casa de banho. Vai atrás dele, cobro. E era chato como tudo. Mas depois de acabar o treino era 5 estrelas.
8: E agora vê-lo a ser...
7: É maravilha. Aqui para a gente que o conhece, que sabe quem conhece-o já há muitos anos. Tanto a gente aqui o conhece, toda a gente aqui. Aqui é top, aqui ele está no top aqui.
8: Daqui, ele costuma vir aqui?
7: Costuma. Vem sempre, até quando estava na Arábia, não sei quando, vinha sempre aí, falava ao pessoal e tal. Estava aí um dia, depois ia à vida dele.
8: Agora está mais pertinho, pode vir cá mais vezes?
7: Agora está mais pertinho, agora sim, agora vem cá mais vezes. O irmão dele também mora mesmo ao lado da minha tia, estão sempre lá. É bom para a gente, é bom para ver se a gente tem um treinador como deve ser. Este aperta com ele.
6: Ao fundo desta rua, onde falámos com Luís, está o restaurante O Colunas, paragem habitual para Jesus sempre que volta a casa. Paga jantares aos velhos amigos e agora que está tão perto, esperam que bata mais vezes à porta.
2: O velho amigo que agora é selecionador nacional, Jorge Jesus, é apresentado na Cidade do Futebol às 3 da tarde. Espera o novo selecionador, naturalmente, viver momentos como este, sobre o qual assinalamos 10 anos.
9: 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Anda Éder, vai passar. 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

0: Recordamos aqui o golo de Éder à seleção francesa na conquista do título europeu de futebol em 2016, na altura com o relato na TSF de Paulo Central e também de João Ricardo Pateiro. Adriano Silva era um dos jogadores dessa seleção nacional. O antigo médio da equipa portuguesa acredita que Jorge Jesus é, para a Federação Portuguesa de Futebol, a escolha certa para comandar a seleção. Explicações de Adriano Silva numa entrevista à Agência Lusa.
1: Conhecendo bem, não diria muito bem, porque não é uma pessoa que tem uma facilidade em abrir-se realmente, pessoalmente, mas pela intensidade, pela paixão que demonstrou durante os dois, três anos que tive com ele, por isso que eu dizia antes que encaixa perfeitamente e, para esse lugar e toda a paixão que mostrou pelo país, pelas nossas cores, tenho a certeza que era um objetivo dele desde há muito tempo. Só não, acho que nunca se disponibilizou antes, porque é uma pessoa que gosta tanto do dia a dia, do treino, que acho que sentiu hoje em dia, neste momento, que era o momento para poder abraçar este desafio, e tenho certeza que irá sair-se lindamente.
0: Adriano Silva, não esquece Jorge Jesus, o treinador que o fez jogar ao mais alto nível, não só pelo Sporting, mas também nesta seleção no Euro 2016. O presidente da Federação Cabo-Verdiana de Futebol, Mário Semedo, garante que o lucro da presença neste campeonato do mundo é para reinvestir no futebol em Cabo Verde.
2: Cabo Verde pode agora aspirar ou ter como objetivo estar sempre em fases finais?
3: Sim, o objetivo é isso. Estar sempre, falhamos agora o cano de 2026, quando ninguém estava à espera, depois de termos feito um grande cano na Costa de Marfim, mas passa a ser também mais visado. Portanto, pelo que o Cabo Verde conseguiu no Mundial, pela divulgação que teve, todos agora querem também, certamente, bater Cabo Verde.
0: Explicações do presidente da Federação Cabo-Verdiana, que fala também dessa possibilidade de reinvestir aquilo que sobra da presença no Campeonato do Mundo de Futebol.
3: O saldo que tivermos será aplicado rigorosamente no futebol nacional, porque isso é um investimento que se faz. Não é só pegar o dinheiro e pronto, não. Temos de também preparar o futuro. Temos que deixar esse legado para o futuro. Portanto, temos que investir mais na formação. Temos que investir também nas competições internas, que já neste momento já têm, digamos, já têm montantes significativos no futebol nacional interno, nas competições. Portanto, tudo isso terá que ser bem gerido, terá que ser bem pensado. Porque nós, para qualificarmos, tivemos que fazer despesas, temos que pagar as despesas. Nós temos compromissos com os jogadores, como acontece com todas as seleções, a nível das, chamamos, incentivos financeiros ou prémios, como quisermos. Portanto, tudo isso faz parte e vai sair do bolo que vamos receber.
0: E há, por isso, contas para fazer na Federação Cabo-Verdiana de Futebol sobre este Campeonato do Mundo de Futebol. Mário Semedo, presidente da Federação de Cabo Verde, em entrevista à Agência Lusa, ele que revela também renovou contrato com o selecionador bobista, mas teme que o treinador tenha agora ofertas depois de dar nas vistas no Campeonato do Mundo de Futebol, ainda assim conta com o bobista para o próximo ciclo, que termina com o apuramento para o Campeonato do Mundo, organizado por Portugal, por Espanha e também por Marrocos. De regresso ao mercado de transferências, está confirmada a mudança de André Horta, agora a título definitivo para o sul de Espanha, para jogar no Almeria, clube que paga 1,5 milhões de euros ao Sporting Clube de Braga para ficar com o médio português. Já José Mourinho está em Madrid, vai ser apresentado na segunda-feira como novo treinador do Real Madrid, o treinador que deixa o Benfica e leva com ele alguns dos adjuntos, Pedro Machado, António Dias e também o treinador de guarda-redes Nuno Santos, ainda João Tralhão como adjunto. Já em Madrid, José Mourinho vai reencontrar nesta equipa técnica Sami Khedira, que foi o jogador dele, antigo médio do Real Madrid, da seleção alemã, que passa agora a ser adjunto do treinador português. A fechar este jornal, a polémica no Campeonato do Mundo que envolve o Sporting, que o selecionador belga Rudi Garcia confirmou que não conta com Zeno de Bast para o próximo encontro, apesar que é já esta noite, diante, no caso da seleção belga, diante da seleção espanhola de futebol, é que Zeno de Bast está a treinar à parte na seleção belga, foi declarado apto e poderia ir a jogo para a Federação Belga. Garante a Federação Belga que também uma comissão externa avaliou a condição física de Zeno de Bast, uma comissão da FIFA, e declarou o jogador apto para competir, mas o Sporting não permite que Zeno de Bast vá a jogo porque ele ainda não está totalmente recuperado do problema físico que o afastou nos últimos meses de competição. Rudi Garcia promete explicar toda esta situação só depois do Campeonato do Mundo de Futebol, não quer agora entrar em maiores polémicas.
4: Tiago Santos.
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1: A Câmara Municipal da Praia, através do Pelouro de Urbanismo, Habitação e Planeamento Territorial, anuncia que se encontra aberto a partir do 8º dia útil, a contar da data da presente publicação e pelo prazo de 30 dias úteis, o período de consulta pública de plano detalhado de Capital Country Club de iniciativa privada, submetido para aprovação através dos processos número 20-23-97-12-5 de 14 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A referida proposta de loteamento ficará exposta na Secretaria da Direção do Urbanismo no Edifício Técnico da Fazenda para consulta, reclamações, sugestões e pedidos de esclarecimentos.
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cinzas que chegam da Ilha do Fogo, em Cabo Verde. As sete bocas do vulcão que entrou em erupção no domingo uniram-se na quinta-feira e provocaram uma enorme explosão de lava.

Belém. Presidente da Federação Cabo-Verdiana de Futebol quer Cabo Verde em todas as fases finais. Gerson Spencer apresenta novo álbum livre na cidade da Praia. Principal líder da oposição na Guiné-Bissau colocado em prisão preventiva. 12 mortes em incêndio na Andaluzia, em Espanha. E assim, depois de alguns destaques entre as notícias aqui na sua rádio comercial. A Câmara Municipal da Praia integrou na passada quarta-feira 8 cheques de compensação a 47 revirantes afetadas pelo incêndio no mercado de Ponta Belém, num montante global de cerca de 6 mil contos. O valor atribuído a cada beneficiária foi calculado em função do número de bidões perdidos no incêndio. A entrega dos cheques decorreu na sala do munícipe, no Passos do Conselho no Platô, e foi presidida pelo presidente da Câmara Municipal da Praia, Fernando Pinto. A cerimónia contou ainda com a presença do antigo administrador do Serviço Público e de Abastecimento dos Mercados da Praia, CEPAMP, José Carlos Moreno, responsável pelo levantamento e registro inicial dos prejuízos. Segundo a autarquia, o levantamento inicial identificou 52 revirantes afetadas e 321 bidões destruídos pelo incêndio, tendo sido fixado um apoio de 25 mil escudos por cada bidão perdido. No entanto, devido a desistência de algumas vendedeiras, o número final de beneficiários reduziu-se para 47, sendo o montante de cada cheque definido de acordo com a quantidade de bidões que cada uma perdeu. Durante a cerimónia, Fernando Pinto explicou que o tempo decorrido até a atribuição das compensações se deveu ao cumprimento dos procedimentos administrativos necessários, agradecendo às revirantes a paciência e compreensão demonstradas ao longo do processo. Além do apoio financeiro, o autarca anunciou que a Câmara Municipal da Praia está a preparar o orçamento para a reabilitação do mercado Ponta Belém. O projeto prevê a construção de instalações sanitárias e a criação de áreas verdes na zona envolvente do mercado. De referir que o incêndio aconteceu no passado dia 31 de maio e terá sido provocado por 3 crianças que atearam fogo a um colchão nas proximidades do local. Na altura, a Câmara Municipal da Praia reuniu-se de emergência e anunciou um plano de contingência avaliado em cerca de 12 mil contos. Numa primeira fase, a autarquia previu apoiar as 52 revirantes afetadas com um subsídio de 25 mil escudos por cada bidão perdido. O governo também aprovou um conjunto de apoios financeiros e medidas fiscais para operadores económicos afetados, visando compensar perdas de rendimento e acelerar a retoma das atividades. Entre as medidas aprovadas, consta a atribuição do rendimento solidário de emergência no valor de 30 mil escudos mensais durante 2 meses, destinado a compensar a perda de rendimentos resultante da interrupção das atividades comerciais. O pacote inclui ainda uma subvenção financeira complementar a fundo perdido de 25 mil escudos por cada bidão de mercadorias pertencente aos operadores informais afetados pelo incêndio, valor que se soma ao apoio já anunciado pela autarquia da Praia Avança Expresso das Ilhas. Para as empresas formalmente constituídas, o Executivo disponibiliza bonificação de taxas de juros e garantias do Estado para facilitar o acesso ao crédito bancário, além de prorrogação de obrigações fiscais e contributivas. A Sociedade de Desenvolvimento do Risco das Ilhas da Boa Vista e Maio, SDTIBM, destacou hoje o aumento da atividade turística nas duas ilhas no primeiro trimestre de 2026, impulsionado pelo crescimento da taxa de ocupação e dos hóspedes. Num balanço baseado em dados do Instituto Nacional de Estatística, INE, a sociedade refere que Cabo Verde recebeu 379.652 hóspedes em janeiro e março deste ano, um aumento de 16,8% em relação ao período homólogo de 2025. Segundo a SDTIBM, a Ilha da Boa Vista recebeu 75.609 turistas no primeiro trimestre, tendo alcançado a maior taxa de ocupação cama do país, fixada em 88%, impulsionada sobretudo pelos mercados do Reino Unido, França e Alemanha. Relativamente ao maio, a sociedade salienta que a ilha recebeu 528
de hóspedes, que totalizaram 2.182 dormidas, registrando uma estadia média de 4,1 noites por visitante, avança a Agência de Notícias de Cabo Verde. A ISDTIBM considera que os resultados da Boa Vista refletem a consolidação da ilha como dos principais destinos turísticos do país. No caso do Maio, destaca a estadia média de 4,1 noites por visitante como um indicador

positivo, evidenciando o potencial da ilha para reforçar a sua oferta turística e gerar benefícios para a economia local. Depois de que conseguiu no Mundial 2026, Cabo Verde tem a ambição de chegar às fases finais de todas as provas, disse hoje em entrevista à Lusa o presidente da Federação Cabo-Verdiana de Futebol e FCF, Mário Semedo. Sim, o objetivo é esse, estar sempre. Falhamos agora o CAN 2026, Campeonato Africano das Nações, quando ninguém estava à espera, assume o dirigente que, no entanto, considera que os Tubarões Azuis podem ser favoritos já na qualificação para o CAN 2027, que arranca em setembro. Na estreia em Mundiais de Futebol, a seleção empatou com duas antigas campeões mundiais, 0-0 com Espanha, 2-2 com Uruguai, e obrigou a titular do troféu Argentina a suar em tempo extra para ultrapassar os 16 avos de final 3-2. O país passa a ser mais visado pelo que conseguiu no Mundial, pela divulgação que teve. Todos agora querem também bater Cabo Verde. Temos de estar cientes dessa realidade, acrescentou. Mário Semedo conta que o selecionador Pedro Brito Bubista, com quem renovou o contrato ainda antes do Mundial de 2026, para as próximas campanhas, incluindo o Mundial 2030 em Espanha, Marrocos e Portugal. Seguramente o objetivo é esse, mas sabemos os riscos que corremos. O Bubista agora é um treinador muito conceituado. O futebol tem esses riscos que temos de saber gerir. Disse negando que já tenha tido alguma conversa, mas referindo que são possibilidades que não se podem descurar. Questionado sobre scouting, observação e recrutamento de jogadores, Mário Semedo disse que Bubista está sempre ciente disso. Mesmo na FIFA Series, jogos amigáveis realizados em março na Nova Zelândia, foram chamados novos jogadores. Eu penso que vai continuar a ser assim. Temos muitos bons jogadores que estarão na lista de espera e que agora certamente vão ter oportunidades, disse sem referir nomes. O investimento nas competições internas, a par da formação, são duas prioridades para investir a verba conquistada com a participação no Mundial 2026, depois de serem pagos os compromissos com os jogadores e todas as despesas, desde logo com a logística de todo o pessoal em viagens, alojamentos e outros aspectos. A FIFA não pagou tudo. As pessoas pensam que é só anunciar, o dinheiro já está nas contas da federação. Não é verdade. Recebemos milhões, mas temos milhões de despesas, também incluindo a fase de qualificação, explicou. As contas estão ainda por fechar e Mário Semedo acredita que nos próximos meses, até final do ano, será conhecido o saldo final, sendo que seguramente será aplicado rigorosamente no futebol nacional. É importante que se defina uma lei clara das escolas de futebol, da formação, para, entre outras coisas, definir o perfil das pessoas para as orientar, além de outros aspectos como financiamento, para não haver o risco de qualquer pessoa montar escolas de futebol sem critérios. Trata-se de uma caminhada fora de campo para sustentar o que se passa lá dentro. E neste capítulo internacional, o presidente da FCF referiu que tem bons contactos e boa relação com a Federação Portuguesa de Futebol, FPF, bem como com o Senegal e Costa do Marfim, federações que podem servir de referência. Das lições obtidas nos Estados Unidos, assinalou que a gestão das vitórias às vezes é muito complicada, talvez mais do que quando há derrotas, porque a notoriedade expõe a seleção mais do que o habitual e é preciso saber gerir os riscos que uma visibilidade tão expressiva pode acarretar. Agora a FCF tem as atenções centradas noutro momento histórico. A seleção feminina, orientada por Silvéria Nedo, vai participar pela primeira vez no CAN a partir de 26 de julho em Marrocos. É um desafio e temos de estar muito bem preparados e organizados para enfrentar as seleções com quem vamos jogar. Num grupo muito físico, disse Mário Semedo, numa alusão ao grupo D, que as cabo-verdianas partilham com Gana, Camarões e Mali. O ministro da Cultura anunciou esta quinta-feira que o governo vai atribuir 3 mil contos a cada grupo oficial do Carnaval de São Vicente e disponibilizar uma sede à Liga dos Grupos Oficiais do Carnaval de São Vicente, Ligoc São Vicente. O anúncio do ministro da Cultura e das Indústrias Criativas, do Desporto e da Juventude, António Siqueira Duarte, foi feito após reunir-se com os representantes dos grupos oficiais carnavalescos, durante o qual o governante apresentou as medidas que o executivo pretende implementar
alimentar para reforçar o apoio àquela que considerou ser a maior manifestação cultural do país. Segundo António Siqueira Duarte, compromisso assumido pelo primeiro-ministro durante a campanha eleitoral de duplicar o subsídio atribuído aos grupos oficiais será concretizado já na preparação do Carnaval 2027. Cada agremiação vai receber 3 milhões de escudos, faseados em três tranches, a serem transferidas nas primeiras quinzenas de setembro, novembro e janeiro. Precisou explicando que o pagamento faseado permitirá aos grupos maior capacidade de planificação financeira e melhores condições para a preparação dos desfiles. Outra medida anunciada foi a atribuição de uma sede própria à Ligoc São Vicente, que passará a funcionar na Escola Humberto Duarte Fonseca, na zona da Turada, espaço onde atualmente não decorrem atividades letivas. Segundo o governante, a disponibilização de uma sede representa um compromisso do governo para dotar os grupos de um espaço comum onde possam desenvolver diversas atividades ligadas à organização do Carnaval. António Siqueira Duarte adiantou ainda que o Executivo pretende desburocratizar a lei do mecenato, tornando-a mais acessível e atrativa para o setor privado, através de incentivos fiscais que estimulam as empresas a apoiar as atividades culturais. O empresariado também beneficia com o Carnaval, seja na hotelaria, restauração, transportes ou comércio. Por isso, faz sentido criar condições para aumentar o investimento privado nesta manifestação cultural, sustentou. Relativamente aos estaleiros, uma das principais reivindicações dos grupos, o ministro reconheceu as dificuldades existentes e assegurou que o governo pretende avançar para uma solução definitiva, mas admitiu que, enquanto isso não acontecer, serão criadas soluções intermédias para melhorar as condições de produção. Segundo explicou, os atuais espaços carecem de infraestruturas básicas, como piso adequado, cobertura, vedação, eletricidade, água e condições de salubridade, situação que considerou incompatível com a dimensão do Carnaval de São Vicente. Questionado sobre a garantia de participação de todos os grupos no desfile de 2027, o governante afirmou que o governo não pode assegurar esse cenário, por se tratar de uma atividade cuja organização é da responsabilidade municipal. Ainda assim, garantiu que o Executivo cumprirá todos os compromissos assumidos para criar melhores condições ao Carnaval, incluindo o reforço de financiamento, a disponibilização de espaços e a melhoria do enquadramento legal para o mecenato cultural, avança a Agência de Notícias de Cabo Verde. O governante revelou igualmente que o governo admite incluir o Museu do Carnaval na nova política museológica nacional, defendendo que a preservação da memória dessa manifestação cultural deverá ser articulada com as agremiações e a Câmara Municipal de São Vicente. O cantor maiense Gerson Spencer estará este sábado 11 no Auditório Nacional Jorge Barbosa, na cidade da Praia, para apresentar o seu mais recente álbum intitulado Livre. Depois do primeiro álbum Voz na Fundo, Gerson Spencer regressa ao mercado musical com Livre, composto por 8 faixas. Livre a mão, inexplicável, minha terra germei, Ana, patroa de meus sentimentos, tudo tamuda e xeri, são os temas que fazem parte deste trabalho discográfico.

Numa entrevista ao Expresso das Ilhas, Jefferson Spencer conta que o álbum traz músicas tradicionais com uma mistura de sonoridades modernas e inclui temas que misturam o português e a língua cabo-verdiana. Este trabalho discográfico vem na mesma linha do primeiro álbum, Voz na Fundo, mas adicionei mais elementos. Tem uma morna, uma coladeira, cola zouk, que é uma música que fiz para a minha terra, a Ilha do Maio, tem batu. O disco é composto por 8 faixas musicais e tem 2 músicas mais direcionadas para a malta jovem, relata. O cantor explica que o primeiro álbum foi financiado pelo seu produtor Silvano Spencer, enquanto neste segundo trabalho decidiu financiar o próprio projeto. Financei o meu álbum para poder ter o controle das minhas coisas, mas também para desafiar a minha cabeça, para aprender como é que as coisas funcionam. Gosto de desafios. Acredito que com o sacrifício vou ganhar mais experiência. Foi uma experiência muito positiva, porque durante 3 anos vi que às vezes as coisas não davam certo e tive de me adaptar. Foi muito esforço, relata. Jefferson Spencer explicou que o álbum tem o título Livre, por se sentir livre enquanto artista e ser humano. Até na letra da música que impostou o nome ao disco, se fores ouvir, vais perceber o que quero dizer com isso. Estou a sentir-me livre como artista. É mais cansativo, mas estou a aprender muitas coisas, estou a entrar numa nova fase artística. O cantor garantiu ainda que hoje é um Jefferson Spencer mais experiente, confiante e maduro. Então valeu a pena este álbum Livre, que está a ser bem aceito, afirma. Jefferson Spencer, que reside atualmente em Portugal, disse que está em Cabo Verde para fazer o lançamento do seu novo álbum, com a intenção de levar apresentação a todas as ilhas. Quero fazer que em todas as ilhas. Estamos a começar aqui na cidade da Praia, depois vamos para São Vicente, Sal, Santo Antão e o último lançamento quero fazer na minha ilha, Maio, porque quero fazer algo muito especial também, garante. O artista revelou ainda que realizar um espetáculo no Auditório Nacional Jorge Barbosa na cidade da Praia é algo que é muito desejável. Já fiz shows nos festivais e em outros lugares, mas aquela forma de espetáculo no Auditório Nacional, com pessoas sentadas a apreciar e de preferência com os meus fãs presentes, é algo que muito sonhava, afirmou Spencer. Por isso, diz que quer estar focado a 100% no concerto de sábado. Espero que aquele dia seja uma noite especial, que as pessoas saiam de lá com o coração e os ouvidos cheios de coisas boas. Neste concerto, Jefferson Spencer terá como convidados artista Voz de Mágoa, Marino e Nhanha de Flipa. Independentemente das pessoas que vão estar no auditório, no meu show, vou dar o meu máximo porque há muito que sonhava realizar este concerto. Além dos temas do álbum Livre, o cantor vai apresentar músicas do primeiro trabalho discográfico, Voz na Fundo, o seu álbum mais conhecido.

0: internacionais, o principal líder da oposição na Guiné-Bissau, Domingos Simões Pereira, foi ex-colocado em prisão preventiva, tendo recolhido a segunda esquadra na capital do país, noticiou a imprensa guineense. O presidente do histórico Partido Africano para a Independência da Guiné e Cabo Verde, PIGC, está a ser investigado pelo Tribunal Militar por alegada participação numa tentativa de golpe de Estado. Domingos Simões Pereira foi conduzido na manhã de hoje às celas da segunda esquadra da Polícia de Ordem Pública POP em Bissau para guardar o desenrolar do processo em prisão preventiva, de acordo com a Rádio Capital FM da Guiné-Bissau. A equipe de advogados de defesa anunciou hoje que não iria comparecer no tribunal para acompanhar o cliente, alegando não estar disposta a pactuar com o que consideraram o branqueamento de um caso político que foi judicializado. Os advogados alegam ainda que não receberam a notificação enviada pelo juiz de instrução criminal a convocar Simões Pereira para se apresentar hoje no Tribunal Militar. A audiência teria como propósito transmitir a decisão sobre requerimento do Ministério Público para alteração da medida de coação para as mais gravosa a prisão preventiva. Simões Pereira foi preso no golpe militar de 26 de novembro de 2025 e depois de 2 meses na cadeia regressou a casa com termo de identidade de residência, mas impedido de se movimentar, uma situação que tem sido descrita como prisão domiciliar e contestada pelos defensores do político por esta medida não existir no sistema judicial guineense. Em junho, foi tornado público o despacho judicial em que Simões Pereira foi constituído suspeito de participar na alegada tentativa do golpe de Estado, que terá ocorrido cerca de 1 mês antes das eleições gerais marcadas para 23 de novembro de 2025 e do golpe militar consumado de 26 de novembro, que interrompeu o processo eleitoral. As suas suspeitas apontam indícios de que o líder do PIGC terá disponibilizado 300 milhões de francos, 457 mil euros, à própria residência para a preparação do alegado golpe. Vários militares já tinham sido detidos em outubro de 2025 por alegado envolvimento no processo Avança Agência Lusa. A defesa de Domingos Simões Pereira tem contestado o processo, argumentando que o Tribunal Militar não tem competência para julgar um civil, contestando a substituição de juízes no processo e afirmando que se trata de perseguição política. Alegam ainda que Simões Pereira só poderia ser julgado pelo Supremo Tribunal por continuar a ser deputado, já que era presidente da Assembleia Nacional Popular quando esta foi dissolvida em dezembro de 2023 pelo então presidente da República, Omar Sissoko Embalo. 12 pessoas morreram num incêndio florestal que deflagrou na noite de quinta-feira perto de Almeria, na comunidade autónoma de Andaluzia, no sul da Espanha, informaram hoje as autoridades regionais. A tragédia representa o incêndio mais devastador até a data na região, segundo os serviços de emergência de Andaluzia 112. O conselheiro de Saúde, Presidência e Emergências, António Sanz, descreveu a situação como uma tragédia sem precedentes, lamentando estas 12 vítimas. Não há palavras para descrever tamanha dor. É uma notícia terrível. E hoje os corações de todos os andaluzes estão de luto, expressou Sanz após a divulgação de novos números. A delegada do Governo Regional da província, Patrícia Navarro, afirmou também que esta noite 1000 pessoas foram retiradas por precaução devido ao incêndio florestal que deflagrou na tarde de quinta-feira em Benavides, Málaga. O incêndio continua ativo, com cerca de 180 bombeiros envolvidos no combate. O perímetro do incêndio está mais de 60% dominado, de acordo com o Serviço Andaluz de Combate a Incêndios Florestais, Infoca, reporta Expresso das Ilhas. Após o anoitecer, os recursos aéreos, que chegavam a 13 na tarde de quinta-feira, foram retirados. Pelo menos 10 pessoas morreram num alagamento de terras no sul das Filipinas devido às chuvas fortes causadas pela passagem do tufão Bavi, anunciou hoje as autoridades. O número total de vítimas mortais subiu para 15 na sequência da passagem da tempestade pelo arquipélago. 10 pessoas ficaram subturadas e morreram num alagamento de terras devido aos solos saturados na província de Sarangani, em Mindanao, declarou a agência de notícias France Press, o diretor da da Proteção Civil, Rodrigo Sosmena. No início do dia, as autoridades filipinas confirmaram a morte de pelo menos 5 pessoas e desaparecimento de 6 num outro alimento de terras também na ilha de Mindanao. O tufão Bavi, com ventos sustentados máximos de 162 km por hora, deverá passar a norte de Taiwan, levando chuva intensa à ilha entre esta noite e sábado, antes de dirigir a costa chinesa. De acordo com as previsões meteorológicas, o Bavi deverá tocar terra na noite de sábado a sul de Xangai, junto à fronteira entre as províncias chinesas de Fujian e Xinjiang, reporta a agência Lusa. O tufão perdeu intensidade depois do início da semana ter atingido a categoria de super tufão. O mês passado foi o junho mais quente já registrado na Europa Ocidental e o segundo mais quente a nível global. O calor foi impulsionado pelas temperaturas da superfície do mar, que bateram novos recordes. Vicente Ribeiro, da ONI News, com a reportagem.
1: O mês passado foi o junho mais quente alguma vez registado na Europa Ocidental e o segundo mais quente a nível global. O calor foi impulsionado pelas altas temperaturas da superfície do mar, que também bateram novos recordes. A previsão é de que o clima quente continue em julho, alimentando incêndios devastadores em áreas da França e da Península Ibérica, de acordo com a Organização Meteorológica Mundial, a OMM. Na Europa Ocidental, a região mais afetada pela onda de calor, registrou-se uma temperatura média de 20,74 graus no mês de junho, 3,05 graus acima da média registada entre 1991 a 2020, ultrapassando o recorde anterior estabelecido em 2025. A temperatura média mensal de superfície de todas as águas oceânicas do planeta, com exceção das regiões polares, foi a mais elevada já registada para junho. Este aumento contribuiu para o desenvolvimento de fortes condições do fenómeno El Niño no Pacífico Equatorial. A par do calor extremo, a seca contribuiu para a deflagração de incêndios florestais na França, Espanha e Portugal. A onda de calor de junho ocorreu num contexto de solos cada vez mais secos, agravando as condições que se desenvolveram ainda no mês de maio. De acordo com o painel intergovernamental sobre alterações climáticas das Nações Unidas, espera-se que períodos prolongados de calor extremo ocorram com maior frequência, intensidade e duração crescente no futuro próximo. O calor extremo serviu de contexto para um discurso especial do secretário-geral das Nações Unidas, António Guterres, na Semana do Clima de Londres, a 23 de junho. O líder das Nações Unidas alertou que o aumento das temperaturas perturba os sistemas alimentares e hídricos e afeta mais gravemente os mais vulneráveis.
0: Vamos agora repor os títulos. Câmara Municipal da Praia entrega cerca de 6 mil contos a 47 rabirãs afetadas pelo incêndio no mercado de Ponta Belém. O presidente da Federação Cabo-Verdiana de Futebol quer Cabo Verde em todas as fases finais. Gerson Spencer apresenta novo álbum livre na cidade da Praia. O principal líder da oposição na Guiné-Bissau colocado em prisão preventiva. 12 mortes em incêndio na Andaluzia, em Espanha. Chegamos ao fim das informações aqui na sua rádio comercial, em nome da equipa que esteve consigo. Eu, Adilton Agues, desejo a todos votos de boa tarde e antecipadamente um ótimo fim de semana.

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1: Meio-dia e meia, 11:30 nos Açores.
2: O Chelsea quer contratar Diogo Costa e admite mesmo pagar a cláusula de rescisão do guarda-redes do Futebol Clube do Porto e da Seleção Portuguesa de Futebol. Na jornal visitamos Venda Nova, o bairro de Jorge Jesus, onde encontramos amigos do novo selecionador nacional que vai ser apresentado esta tarde. Há mais um jogador na lista do Sporting para a posição de extremo-esquerdo.
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1: Vamos ao Jornal do Mundial, edição de Tiago Santos.
2: O Chelsea quer contratar Diogo Costa e admite mesmo pagar o valor da cláusula de rescisão do guarda-redes do Futebol Clube do Porto, que é também guarda-redes da Seleção Nacional e capitão de equipa nos Dragões. Ao que a TSF apurou, com Miguel Taveira, a chegada de Xabi Alonso ao Chelsea aproxima o clube inglês de Diogo Costa.
5: O Futebol Clube do Porto não está interessado em deixar sair o guarda-redes, mas o Chelsea pode bater a cláusula de rescisão de 60 milhões de euros. O clube inglês está disposto a oferecer um valor por Diogo Costa. O guarda-redes está no topo das prioridades do Chelsea para a nova época que se aproxima. Não é só o clube inglês que tem manifestado interesse em contratar o guarda-redes. Há vários tubarões europeus atentos ao internacional português, mas é o Chelsea o clube que está mais tentado a investir na contratação de Diogo Costa. O emblema londrino já anda atento ao guarda-redes há algum tempo, mesmo antes do Mundial, mas os grandes desempenhos de Diogo Costa nos jogos da Seleção Nacional acentuaram o desejo do Chelsea. Xabi Alonso é agora o treinador dos Blues e é também um admirador do jogador de 26 anos. Ao Dragão ainda não chegou qualquer proposta por Diogo Costa.
2: Com o interesse do Chelsea no guarda-redes do Futebol Clube do Porto, o Chelsea de Xabi Alonso começou hoje a pré-temporada com Giovanni Kenda como reforço já a treinar. Pedro Neto junta-se mais tarde à equipa que vai jogar a Liga Inglesa, mas ficou fora das provas europeias para esta temporada. Ainda no mercado, o Sporting tem mais um alvo para o ataque. Martial Godó é um extremo da Costa do Marfim que joga pelo Estrasburgo, um jogador que marcou 16 golos na época passada, ao que a TSF apurou. São agora 3 os alvos para o lugar de extremo esquerdo, como já adiantámos nos últimos dias. A prioridade neste momento à San Diao, é jogador do Como, um negócio acima dos 25 milhões de euros, que torna assim mais difícil este jogador para o Sporting, que ainda assim está agora no topo da lista para reforçar o lugar do extremo esquerdo, Hassan Diaw. Depois, Yann Gbouho, o extremo do Toulouse, é um jogador um pouco mais experiente, tem 25 anos, várias épocas com rendimento alto em França, jogador já internacional pela Costa do Marfim, e ao que a TSF apurou, junta-se agora a esta lista, também como alternativa, Martial Godó, jogador do Estrasburgo, com números na última temporada, 16 golos marcados ao serviço deste clube francês. O Estrasburgo, que está a negociar a possibilidade de ter para a próxima temporada Hugo Oliveira, até agora treinador do Famalicão, como treinador principal. A equipa francesa, o clube francês, está mesmo disposto a pagar a cláusula de rescisão de 4 milhões de euros para libertar o treinador dos famalicenses. O Jornal do Jogo adianta que Carlos Carvalhal é uma das opções do Famalicão, caso confirme a saída de Hugo Oliveira do comando técnico da equipa. Hoje é o dia da apresentação de Jorge Jesus como novo selecionador nacional. É também o dia em que se assinala os 10 anos da maior conquista do futebol português, o Campeonato da Europa de 2016. A reportagem da TSF passou amanhã em Venda Nova, o bairro da Amadora onde viveu o treinador português e onde ele é conhecido pelos amigos como o Rei Leão, por causa do cabelo volumoso. A repórter da TSF, Rita da Silva Vieira, visita o café onde o novo selecionador nacional reencontra habitualmente amigos de infância, mas antes bate-se à porta da antiga casa de Jorge Jesus.
6: Estamos no número 9 da rua Doutor António José de Almeida. Há uns anos, quem abria esta porta era Virgulino de Jesus, pai de Jorge, o novo selecionador nacional. Cresceu neste prédio de 2 andares, Agora renovado, as paredes passaram de rosa a cinzento, mas mantém-se o poste por onde Jorge saltava da janela e descia para jogar à bola na rua. A rua que o conhece tão bem. Mas vamos andar uns metros para a frente, encontrar quem conhece bem Jorge Jesus, desde sempre. Em frente a um café de paragem obrigatória, aqui na Venda Nova, está Luís Marques. Tem um jornal na mão e mostra-nos as cicatrizes do tempo da bola que começaram com Jesus.
7: Dos anos 80, início dos anos 80.
6: E onde é que jogava? Ali em baixo.
7: Jogávamos aqui, jogando no Estrela. Depois ele do Estrela foi para fora, depois foi para a Leiria, depois do Leiria. Portanto, eu já o conheço há muitos, muitos anos. Jogava bola com o irmão dele, o mais novo, conheci o pai dele, chamava-lhe o Rei Leão. Eu dava muito aqui com ele, parava aqui no Rangel, era onde a gente parava, agora fechou. E é assim, Deus queira que sim, que venha rapidamente.
6: É hoje à tarde que vai ser apresentado.
7: Ainda bem. Aquele mora mesmo ao lado da minha tia.
6: Estás arrepia.
7: Foi. E a minha tia já me tinha avisado. Olha, o Jorge, o teu amigo vai ser o selecionador. Tia, ainda bem, até que enfim que a gente vai ter o selecionador. A apertar com eles. E ele aperta com eles.
6: E treinava aqui, que idade é que tinha quando treinava com ele?
7: Eu, 18.
6: E ele já era mais velho? Claro.
7: Já. A gente andávamos todos de sapatinho e ele era o único que estava aqui, parava aqui. Este muro aqui era cheio, tínhamos aqui alguns 30. Fazíamos duas equipas de futebol aqui, do Rangel.
6: E ele já era como é agora?
7: Ele era. Sempre apertava com a gente. Oh, tu vais atrás dele, nem que ele vá para a casa de banho. Vai atrás dele, cobro. E era chato como tudo. Mas depois acabava o treino, era 5 estrelas.
6: E agora vê-lo a ser...
7: É maravilha. Aqui para a gente que o conhece, que sabe quem conhece-o já há muitos anos. Tanta gente aqui o conhece, toda a gente aqui. Aqui é top, aqui ele está no top aqui.
6: Daqui, ele costuma vir aqui?
7: Costuma. Vem sempre, até quando estava na Arábia, não sei quando, vinha sempre aí, falava ao pessoal e tal. Estava aí um dia, depois ia à vida dele.
6: Agora está mais pertinho, pode vir
7: agora,
6: cá mais vezes?
7: Agora está mais pertinho, agora sim, agora vem cá mais vezes. 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
8: Joga Portugal com o Motinho, dá para Éder. Anda Éder, vai passar. Éder já

0: Recordamos aqui o golo de Éder à seleção francesa na conquista do título europeu de futebol em 2016, na altura com o relato na TSF de Paulo Central e também de João Ricardo Pateiro. Adrián Silva era um dos jogadores dessa seleção nacional. O antigo médio da equipa portuguesa acredita que Jorge Jesus é, para a Federação Portuguesa de Futebol, a escolha certa para comandar a seleção. Explicações de Adrián Silva numa entrevista à Agência Lusa.
1: Conhecendo bem, não diria muito bem, porque não é uma pessoa que tem uma facilidade em abrir-se realmente, pessoalmente, mas pela intensidade, pela paixão que demonstrou durante os dois, três anos que tive com ele, por isso é que eu dizia antes que encaixa perfeitamente e, para esse lugar e toda a paixão que mostrou pelo país, pelas nossas cores, tenho a certeza que era um objetivo dele desde há muito tempo. Acho que nunca se disponibilizou antes, porque é uma pessoa que gosta tanto do dia-a-dia, do treino, que acho que sentiu hoje em dia, neste momento, que era o momento para poder abraçar este desafio, e tenho certeza que irá sair-se lindamente.
0: Adrián Silva, não esquece Jorge Jesus, o treinador que o fez jogar ao mais alto nível, não só pelo Sporting, mas também nesta seleção no Euro 2016. O presidente da Federação Cabo-Verdiana de Futebol, Mário Semedo, garante que o lucro da presença neste campeonato do mundo é para reinvestir no futebol em Cabo Verde.
2: Cabo Verde pode agora aspirar ou ter como objetivo estar sempre em fases finais?
3: Sim, o objetivo é isso. Estar sempre, falhamos agora o cano 2026, quando ninguém estava à espera, depois de termos feito um grande cano na Costa de Marfim, mas passa a ser também mais visado. Portanto, pelo que o Cabo Verde conseguiu no Mundial, pela divulgação que teve, todos agora querem também, certamente, bater Cabo Verde.
0: As explicações do presidente da Federação Cabo-Verdiana, que fala também dessa possibilidade de reinvestir aquilo que sobra da presença no Campeonato do Mundo de Futebol.
3: O saldo que tivermos será aplicado rigorosamente no futebol nacional, porque isso é um investimento que se faz. Não é só pegar o dinheiro e pronto, não. Temos que também preparar o futuro. Temos que deixar esse legado para o futuro. Portanto, temos que investir mais na formação. Temos que investir também nas competições internas, que já neste momento já têm, digamos, já têm montantes significativos no futebol nacional interno, nas competições. Portanto, tudo isso terá que ser bem gerido, terá que ser bem pensado. Porque nós, para qualificarmos, tivemos que fazer despesas, temos que pagar as despesas. Nós temos compromissos com os jogadores, como acontece com todas as seleções, a nível das, chamamos, incentivos financeiros ou prémios, como quisermos. Portanto, tudo isso faz parte e vai sair do bolo que vamos receber.
0: E há, por isso, contas para fazer na Federação Cabo-Verdiana de Futebol sobre este Campeonato do Mundo de Futebol. Mário Semedo, presidente da Federação de Cabo Verde, em entrevista à Agência Lusa, que revela também renovou o contrato com o selecionador bobista, mas teme que o treinador tenha agora ofertas depois de dar nas vistas no Campeonato do Mundo de Futebol, ainda assim conta com o bobista para o próximo ciclo, que termina com o apuramento para o Campeonato do Mundo organizado por Portugal, por Espanha e também por Marrocos. De regresso ao mercado de transferências, está confirmada a mudança de André Horta, agora a título definitivo para o sul de Espanha, para jogar no Almeria, clube que paga 1,5 milhões de euros ao Sporting Clube de Braga para ficar com o médio português. Já José Mourinho está em Madrid, vai ser apresentado na segunda-feira como novo treinador do Real Madrid, o treinador que deixa o Benfica e leva com ele alguns dos adjuntos, Pedro Machado, António Dias e também o treinador de guarda-redes Nuno Santos, ainda João Tralhão como adjunto. Já em Madrid, José Mourinho vai reencontrar nesta equipa técnica Sami Khedira, que foi o jogador dele antigo médio do Real Madrid, da seleção alemã, que passa agora a ser adjunto do treinador português. A fechar este jornal, a polémica no Campeonato do Mundo que envolve o Sporting. O selecionador belga Rudi Garcia confirmou que não conta com Zeno Debast para o próximo encontro, apesar que já esta noite, diante, no caso da seleção belga, diante da seleção espanhola de futebol, é que Zeno Debast está a treinar à parte na seleção belga, foi declarado apto e poderia ir a jogo para a Federação Belga. Garante a Federação Belga que também uma comissão externa avaliou a condição física de Zeno Debast, uma comissão da FIFA, e declarou o jogador apto para competir, mas o Sporting não permite que Zeno Debast vá a jogo, porque ele ainda não está totalmente recuperado do problema físico que o afastou nos últimos meses de competição. Rudi Garcia promete explicar toda esta situação só depois do Campeonato do Mundo de Futebol. Não quer agora entrar em maiores polémicas.
4: Tiago Santos.
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99.9 e Turquia, também estou acompanhando via digital, via nosso site, via www.radiocomercial.cv, para as ilhas, mas também para nós diáspora e para o mundo inteiro. A partir desse instante, na Borussetor de Rádio Comercial, mais a edição desse programa Tarde Rádio Comercial. Edição de hoje, de sexta-feira, no seu conto, com 10 de julho de 2026. Muito aproveita, cumprimenta tu nos rádio ouvintes e de já no votos de boa tarde, boa preferência e, antecipadamente, um ótimo fim de semana. Muito aproveita, manda nos um abraço especial, que também para tudo bem na casa e nos hospitais, com votos de melhoras. Muita saúde e breve recuperação. Abraço também para aniversariantes do dia, já no votos de parabéns e felicidades. Abraço também para nossos estimados condutores, sempre sugando nas estradas do país, que se leva sempre a linha de conta, uma condução segura, responsável e preventivo, e que evita a condição de risco ou exagero. Também abraço lá para taxista Morgadinho, também abraço lá para Zito Taxista, também abraço lá para Tucano Maquinista, lá para Joy Motoristas e tantos outros condutores que não sabem grande número tobino e tassiguino. Abraço também para Turo Barbeiros, que sempre tubino e está a servir de ponte com outras pessoas tubino. Um abraço para eles e continuação de um bom trabalho. De forma especial também para Maria Gomes, Lina Tchara, Santo António. Abraço para Agostinho Gomes, Rui Gomes e equipa. Esse que tem para a altura de verão. Cortes morenos e atrativos para crianças, mulheres e homens. Para Maria Gomes tem a lema forte, sempre acompanhando as tendências. Esta fica ali na Tchara Santo António, ao lado do antigo espaço La Bolha. Também não te aproveita para um abraço para tudo recluso na cadeias, por votos de força e coragem. Abraço também para esse grupo de amizade que foi criado ali na Rádio Comercial, por tudo menos integrante desse grupo. Um abraço e continuação de uma boa sexta-feira e antecipadamente um ótimo fim de semana. Eu tenho Lucina na zona de Tchada Mato, eu tenho Inês lá na zona 4 de Ponta d'Água, não tem Ana de Calabeceira, não tem Prata de Caiado, não tem Emanuel na zona de Lencachoro, não tem Martina, não tem Levinha, não tem Dona Isabel e Mendes na América e tantos outros a parte desse grupo. Um abraço e continuação de uma boa sexta-feira. Para os ouvintes que participam connosco durante esse um horário de programa, não tem nos números, Paulo Aspera, WhatsApp e Viber, 981-3129. E não tem nosso número Play, que é 939-1264. Tarde de hoje também ser assegurado totalmente para mim, que são edição, locução, realização e também na técnica. Eu também arrebi hoje com nova música de Dynamo, Companheiro, que já está disponível nas plataformas digitais, sensivelmente 6 horas.

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8: Então é assim mais o início de mais um fim de semana, hoje até 10 de junho. Então depois de nós, curador de publicidade, nos regresso para este ano, também partilho algumas informações importantes que está marcando a atualidade informativa. No começo para o tempo que está fazendo ali na praia hoje, 28 graus máxima, 24 mínima, umidade 65%, vento está sopra 10 km/h. Tempo previsto para sair da praia para as 24 horas, céu limpo. 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E na somada, farmácia de serviço hoje, é a farmácia Camacho, que fica na zona de Cutelo. Número de telefone é 265-1819, 265-1819. E na ilha de São Vicente, farmácia de serviço hoje é a farmácia Mindelo, que fica na Avenida Baltazar Lopes. Número de telefone é 232-7465, 232-7465. Como sempre, mais um início de mais um fim de semana. Como sempre, estava a boleia de portal de notícias expressos das ilhas.cv. Para bem trazer, então, algumas sugestões que te marca esse fim de semana que te começa hoje. Este fim de semana temos algumas sugestões, como apresentação de livro, música ao vivo e Cavala Fresh Festival. Para esta sexta-feira vamos ter as seguintes atividades. Filme Fusão de Música e Arte, com Toy, Vojinha e Banda, na Galeria Viagem nas Tintas, Ponta de Água, Mindelo, às 19 horas. Música ao vivo com Trio de Fogo, no restaurante Seven Beach Club, aqui na praia, a partir das 20 horas e 30 minutos. Música ao vivo com Nathaniel Simas, Ulisses Português, Adam Brito e Jorge Pimpa, no restaurante Quintal da Música, aqui na praia, às 20 horas. Música ao vivo com Batucareiras Raiz de Tambarina, no restaurante Nice Crioula, aqui na praia, às 20 horas. Para este sábado vamos ter então as seguintes atividades. 14ª edição do Cavala Fresh Festival, na Avenida Marginal e Rua de Praia, em São Vicente, às 12 horas. Apresentação do livro O Mistério da Princesa Lisa, de Euclides José Lopes da Veiga, no Salão Nobre da Câmara Municipal de Santa Catarina de Santiago, às 15 horas, espetáculo Mamma Mia. Um musical na Assembleia Nacional na Praia, às 19 horas. 5ª edição do Festival de Cachupa, com atuação de Patucareiras Herança de Nostera, no bairro da Xana Grande Traz, na Praia, a partir das 19 horas. Concerto de lançamento do álbum Livre, de Gerson Spencer, no Auditório Nacional Jorge Barbosa, aqui na praia, às 20 horas. Música ao vivo com Totchinok e Banda, no restaurante Seven Beach Club, na praia, a partir das 20 horas e 30 minutos. Show com Jesse Silva, no Africana, na Cervejaria Africana, em Assumada, a partir das 20 horas. Música ao vivo com Nelson e David Rocha, no bar-restaurante Fundação Social das Forças Armadas da Fazenda, aqui na praia, a partir das 21 horas. Música ao vivo com Linda Chandra, Ulisses Português, DJ Santos e Tidei Carvalho, no restaurante Quintal da Música, aqui na praia, às 21 horas. Música ao vivo com David e Banda, no restaurante Nice Crioula, aqui na praia, às 21 horas. E para este domingo, música ao vivo com Dani Leme, e músicos no restaurante Le Métol em São Vicente a partir das 20 horas.

E assim, depois de nós passagem ali com informação que está marcada a atualidade e também sugestões que está marcada mais esse um fim de semana que inicia hoje, também grande destaque para esse concerto, apresentação de álbum livre de Gerson Spence na Auditório Nacional ali na Praia com às 20 horas Gerson Spence e se convidado para fazer a apresentação pública desse segundo álbum de originais livre ali no Auditório Nacional para 8 horas de noite. Bilhetes de venda naqueles lugares habituais e também na porta também estava a ser vendido.

Então, no também traz precisamente Gerson Spencer com as músicas nesse primeiro álbum, Voz no Fundo, esse tema Sibu Mostrão, ou se preferir, Deixam Mora Minha. Então, esse tema que vem a pedir de nosso ouvinte Martina Alves, lá na Tchada Mato. Aproveita, manda um abraço para toda a equipa e ouvinte. Um abraço lá para a sua amiga Lucinda na Tchada Mato. Também um abraço para a sua família, para os familiares, para os filhos de Celiote e Cleide Mara. Mas também abraço para tudo, amigos e equipa de Rádio Comercial. Então, Martina, aquele abraço, boa preferência, boa escuta e boa sintonia. E antecipadamente, um ótimo fim de semana.

Esse Gerson Spencer nesse álbum Voz no Fundo, com esse tema ali intitulado de Cibo Mostrão, música que vem a pedir nos ouvintes Martina Alves na zona de Chadamato. Eu estou andando, estou prosseguindo esta tarde com mais música, e a próxima música também a pedir nos ouvintes Maio ou João de Deus lá na Kinegos, na Fazenda. Ele que aproveita, manda um abraço para todos e colega lá na Kinegos, lá na Fazenda, e desejar os votos de boa tarde, um bom trabalho e uma boa sexta-feira, e antecipadamente um ótimo fim de semana. Ele que pediu no ex música de Zé Angola, Amor de Homem Angolano. Esse tema que também lá para Maio ou João de Deus, lá na Kinegos, na Fazenda, ali na praia. Então, aquele abraço e continuação de bom trabalho.

E sem presença de Kino Cabral com esse tema Tule Mundo. Então, e aquecimento para as más esse fim de semana. Então, um pouco para cá ver se poderem dar uma abertura de verão com atividades que estão a acontecer na praias de mar. Então, ali na praia, estava tem amanhã sábado para 8 horas de noite esse concerto de Gerson Spencer no Auditório Nacional para 8 horas de noite. Ele estava a fazer a apresentação desse segundo trabalho discográfico livre, ele também alguns convidados. Então, Margarinho Cardoso, taxista, pedindo mesmo música de Dito Dóia, mas antes eu te aproveito também um abraço para toda a família e também um abraço para toda a equipa e ouvinte, e especialmente lá para Lucinda, lá na Chadamato. Eu pedi as músicas de Dito Dóia, minha pedido.

Então, a presença de Dito Dóia com esse tema tinha pedido. E no também fechei as nossas segunda parte com mais uma música de Gerson Spencer. Esse tema A Mão, que no também fechei a nossa segunda parte. Depois de então com a nossa publicidade.

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E sendo abrir nós a terceira e última parte com Jay Moreira para Mundo. E assim, depois de Jay Moreira com esse tema para o mundo, nós também partir algumas informações desportivas para esta tarde de hoje. Campeonato Nacional de Atletismo de Pista Sénior reúne 90 atletas séniores na cidade da Praia. Campeonato Regional de Ginástica reúne 45 atletas este sábado no Gino Desportivo. A Associação Regional de Santo Antão Sul alarga provas de formação às categorias sub-15, sub-12 e sub-9.

A Federação Cabo-Verdiana de Atletismo FCA realiza nos dias 12 e 13 deste mês, nesta cidade, o Campeonato Nacional do Atletismo em Pista Sénior, com 90 atletas de todas as regiões desportivas a disputar os títulos nacionais. De acordo com informações avançadas da Agência de Notícias de Cabo Verde, pela presidente da FCA, Tatiana Cabral, a organização do campeonato está numa fase avançada, com os últimos preparativos em curso para receber as delegações que começam a chegar hoje ao final do dia à cidade da Praia. Estamos a ultimar os preparativos para receber as delegações. As viagens e terrilhas já estão asseguradas. As delegações começam a chegar hoje ao final do dia à cidade da Praia. Por aqui, as condições já estão asseguradas, afirmou. Segundo aquela responsável, o campeonato contará com 90 atletas séniores, acompanhados por 16 treinadores, 10 juízes, dirigentes regionais e 5 oficiais da Federação Cabo-Verdiana de Atletismo, no total de 121 participantes provenientes de todas as ilhas do arquipélago. Tatiana Cabral apontou que a participação prevista corresponde às expectativas da Federação, com uma adesão de cerca de 90% das regiões desportivas, estando todas as regiões representadas nesta edição. Este ano esperamos um nível de competição muito elevado. Temos identificado ao longo da época novos talentos que prometem surpreender e, acima de tudo, revelar-se para as seleções nacionais, conferenciou a dirigente. O programa inclui provas de velocidade nos 100, 200 e 400 metros, meio fundo e fundo nos 800, 1500, 5000, 10000 e 3000 metros, além do salto em altura, salto em comprimento, lançamento de peso e estafetas 4x100 metros e 4x400 metros mistos. A presidente da FCA indicou ainda a presença de atletas que vão procurar defender os títulos conquistados e melhorar as suas marcas e recordes pessoais, entre as quais Silvinida Gomes, recordista nacional dos 400 metros, Lucilina Lopes, vice-campeã nacional, e Jorge Ide, campeão de recordista nacional dos 100 metros. Os três atletas estiveram recentemente no Campeonato Africano de Atletismo, realizado no Ghana, representando Cabo Verde na competição internacional. Cabral ressaltou que o Campeonato Nacional de Sénior é a prova mais importante do calendário nacional do atletismo nesta categoria, por reunir os melhores atletas das regiões desportivas do país para a disputa dos títulos nacionais. Além da atribuição dos títulos, a competição permitirá à Federação avaliar o estado de forma dos atletas, analisar marcas, confirmar mínimos e identificar os que reúnem melhores condições para integrar as seleções nacionais. Os resultados alcançados no campeonato servirão de referência para a constituição das equipas nacionais e para o planeamento da preparação específica dos atletas que representarão Cabo Verde nos compromissos internacionais. A FCA espera 2 dias de competição com emoção e espetáculo desportivo, reunindo atletas de várias ilhas do arquipélago na luta pelos títulos nacionais.

O 6º Campeonato Regional de Ginástica de Santiago Sul realiza-se este sábado 11 no Ginásio Esportivo Eva Duarte, na cidade da Praia, reunindo 45 atletas em provas de ginástica acrobática, aeróbica e rítmica, avançou a RRGSS. Conforme o comunicado da Associação Regional de Ginástica Santiago Sul, a RRGSS, a 6ª edição da competição decorre sobre o lema Nunca Paramos de Sonhar e pretende promover a modalidade, incentivar a participação dos jovens atletas e proporcionar um espaço de competição e partilha. O campeonato contará com 71 exercícios competitivos, 12 atuações e uma equipa de 16 juízes responsável pela avaliação técnica das prestações. O programa inclui momentos competitivos, apresentações individuais e coletivas, atuações especiais, cerimónia de entrega de medalhas e atividades de celebração com atletas, clubes e famílias. A organização informou que a competição entrega provas de ginástica acrobática, aeróbica e rítmica, modalidades que combinam técnica, coordenação, força, criatividade e expressão artística. A mesma fonte indicou que a realização do campeonato visa igualmente fortalecer a prática da ginástica na região, aproximando atletas, clubes e público e contribuindo para o crescimento da modalidade em Santiago Sul, reporta a Agência de Notícias de Cabo Verde. E para fecharmos, a Associação Regional de Futebol de Santo Antão Sul decidiu alargar as provas de formação às categorias de sub-15, sub-12 e sub-9, dando às escolas de iniciação desportiva a possibilidade de competir nos diferentes escalões. Esta associação informou que a nível de sub-15 vai realizar um torneio que arranca este sábado 11, prolongando-se até o dia 15 de agosto, envolvendo as escolas Rio Tavares, Dominguim, Fiorentina, Académica do Porto Novo e Ribeira da Cruz. Nesta jornada inaugural estão calendarizados jogos e de Dominguim, Académica do Porto Novo e Fiorentina e de Rio Tavares, ficando isenta a equipa da Ribeira da Cruz, avança a Agência de Notícias de Cabo Verde. Na categoria de sub-12, com a participação destas mesmas equipas, a competição arranca a 16 de julho, com a duração de cerca de um mês, o mesmo acontecendo com o torneio de sub-9, que tem a presença de 4 escolas de iniciação desportiva. Em Santo Antão Sul, tem sido realizado ultimamente apenas o campeonato sub-17, prova conquistada nas últimas 2 épocas pela Fiorentina. Então, com esta informação, concluímos as informações desportivas. Estaremos na próxima semana, se Deus assim quiser. E aproveitamos para desejar a todos, antecipadamente, um ótimo fim de semana. E também termina a nossa tarde de hoje, desejando a todos e a todas uma boa sexta-feira. E antecipadamente um ótimo fim de semana, que nos cuida, que nos proteja, nos seja sempre pessoas do bem e as pessoas que primam sempre pelas coisas boas da vida. Então, também termina com essa música de os Feiro Gaita, com o seu mais recente álbum, intitulado Tocador de Gaita, com esse tema Mercado Praia, de autoria de Romeu de Lutz. Então, conta também com a participação de Paulina.

他住故乡无敌地，Muito boa tarde, vamos às notícias a esta hora. A presidente da Associação Comunitária de Carriçal, Madalena Brito, manifestou hoje preocupação com o mau estado da estrada de acesso, a falta de um agente sanitário permanente e escassez de infraestruturas para a pesca na localidade. Em declarações da Agência de Notícias de Cabo Verde, a líder comunitária explicou que, apesar da satisfação com as obras na via, o estado atual do troço rodoviário gera grande apreensão com a proximidade da época das chuvas. Madalena Brito alertou que as precipitações costumam isolar a comunidade, comprometendo o transporte de doentes e abastecimento de bens essenciais e a deslocação de estudantes no início do ano letivo. O isolamento é agravado com a ausência de um agente sanitário para cuidados básicos de saúde, nesta que é a localidade mais distante do município de Ribeira Brava, obrigando doentes crónicos às locações dispendiosas até a cidade para receberem assistência. De acordo com a responsável, a comunidade continua sem assistência médica regular, situação que considera particularmente grave para os idosos e para casos de urgência, agravando-se ainda mais durante o período das chuvas, quando os acessos ficam condicionados. No domínio das pescas, Madalena Fortes Brito sublinhou que a população depende fortemente desta atividade económica, mas enfrenta limitações relacionadas com as infraestruturas de apoio ao desembarque e ao manuseamento do pescado. A presidente da associação referiu que, quando são capturados peixes de maior porte, os pescadores têm dificuldades em retirá-los do mar por falta de equipamentos e melhores condições na zona de desembarque, defendendo investimentos que garantam maior segurança e eficiência à atividade. A líder comunitária chamou ainda a atenção para os efeitos das enxurradas que, durante a época das chuvas, provocam danos na praia e na baía da comunidade, dificultando o trabalho dos pescadores e aumentando os riscos para quem depende diariamente do mar. Relativamente ao abastecimento de água, reconheceu que a situação registrou melhorias nos últimos tempos, embora a população continue a adquirir água potável para consumo, uma vez que a água distribuída na rede é utilizada sobretudo para outros fins domésticos. Madalena Fortes Brito apelou às autoridades para que priorizem a resolução dos problemas estruturais da comunidade, considerando que a melhoria dos acessos, dos cuidados de saúde e das condições para a pesca são fundamentais para elevar a qualidade de vida da população do Carriçal. Santo Antão recebe, a partir deste mês de julho, uma ação de capacitação em serviços turísticos dirigida a mulheres e jovens que pretendem desenvolver competências e criar novas oportunidades de rendimento através do turismo rural. A iniciativa do projeto Lidera Rural, que pretende dotar os participantes de conhecimentos em empreendedorismo e gestão, marketing e promoção, atendimento ao cliente, inglês básico para o turismo, que lhes permitam desenvolver a sua atividade. A transformação agroalimentar, higiene e segurança alimentar, a formalização, a embalagem, vendas e redes sociais são outros temas ministrados durante a formação que vai decorrer entre julho e agosto no Centro de Transformação de Produtos Agrícolas na zona de Corde, no Planalto Leste. Esta ação de capacitação insere-se no âmbito do plano de formação em serviços turísticos do projeto Lidera Rural, promovendo competências práticas, valorizando os recursos locais, incentivando iniciativas sustentáveis que reforcem o turismo rural em Santo Antão. O projeto Lidera Rural, que está a ser implementado nos três municípios de Santo Antão, é financiado pela Agência Espanhola de Cooperação Internacional para o Desenvolvimento Avança, Agência de Notícias de Cabo Verde. O projeto é promovido pelo Centro de Estudos Rurais e Agricultura Internacional, SERAI, e pela Associação dos Amigos da Natureza, e tem como objetivo gerar oportunidades económicas para os jovens e mulheres rurais de ambas as ilhas.

O centro, a nível internacional, o Conselho da União Europeia, decidiu hoje restringir temporariamente o acesso de vistos a cidadãos da Guiné-Conakry por falta de cooperação no retorno de cidadãos ilegais. De acordo com uma nota de imprensa do Conselho, esta decisão segue-se a uma avaliação da Comissão Europeia, baseada nos contributos dos Estados-membros, que conclui que a cooperação da Guiné-Conakry na readmissão dos seus cidadãos que se encontram em situação irregular na União Europeia é insuficiente. Em resultado da decisão hoje adotada, os Estados-membros deixarão de poder emitir vistos de entradas múltiplas a cidadãos guineenses, dispensar a apresentação de documentos comprovativos que os requerentes de visto da Guiné-Conakry devem submeter, bem como de isentar do pagamento dos emolumentos de visto para os titulares de transportes diplomáticos e de serviço. Além disso, o prazo normal de processamento dos pedidos de visto será fixado em 45 dias de calendário em vez de 15. A decisão de suspensão é temporária, mas não foi fixada uma data de término específica. O objetivo desta decisão é incentivar a Guiné-Conakry a melhorar a cooperação em matéria de readmissão e Bruxelas continuará a avaliar os processos alcançados avança expresso das ilhas. O Executivo Comunitário propôs ao Conselho em julho de 2025 a restrição temporária da concessão de vistos a cidadãos guineenses. Acabamos assim de apresentar as notícias a esta hora. A continuação de boa tarde e antecipadamente um ótimo fim de semana. A partir desse instante fica com uma seleção nossa de por volta das 18 horas que entra na nossa programação normal. Boa tarde. 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

Estimados ouvintes, nós estamos novamente juntos para mais uma reflexão, mais uma caminhada no nosso programa através da Bíblia. Hoje estamos, como de costume nestes últimos dias, estamos na carta de Paulo aos Romanos, capítulo 6, versículos 13 a 23. Romanos 6, 13 a 23.

a santificação que recebemos em Cristo. Isto nos diz também, agora, que já sabemos alguma coisa. Devemos saber qual a maneira de Deus fazer um pecador o tipo de pessoa que ele quer. Enquanto a justificação somente o declara justo, seu pecado removido, a santificação muda seu estilo de vida. Esta é a diferença entre justificação e santificação. Por meio da justificação, o pecador é declarado justo. O seu pecado foi retirado. E a santificação, então, muda o estilo de vida deste mesmo pecador justificado. Agora devemos saber que fomos sepultados com Cristo e ressuscitamos também com Ele. Deus quer que agora o pecador viva no poder do Espírito Santo. O crente está ligado ao Cristo vivo. Ele deve descansar neste facto de que está ligado ao Cristo vivo. Deus nos salvou pela fé e agora devemos também viver por esta fé. Muitos de nós, incluindo este pobre pregador que fala para ti esta hora, dizia eu, temos crido nele para a salvação. Mas minha pergunta é, será que também confiamos nele na nossa vida diária? Estimados ouvintes, nós temos de viver pela fé. Agora estamos no aspecto mais prático. Temos que nos apresentar pessoalmente a Deus. Vamos começar a leitura no versículo 13. Nem tampouco apresenteis os vossos membros ao pecado, por instrumentos de iniquidade, mas apresentai-vos a Deus como vivos de entre mortos, e os vossos membros a Deus como instrumentos de justiça. Aqui temos uma grande advertência. Uma das causas de muitas vezes nos encontrarmos em problemas é porque nos entregamos facilmente à vontade da velha natureza. Mas por um ato da nossa vontade, podemos muito bem nos apresentar para fazermos a vontade de Deus na nossa nova natureza. Certa vez, uma criança caiu de sua cama à noite e começou a chorar. Sua mãe foi a correr ao seu quarto e perguntou, como é que tu caíste da cama? A menina respondeu, acho que estive muito próximo do lugar de onde subi a cama. Este, queridos ouvintes, é o problema de muitos de nós. Muitas pessoas caem em problemas porque ficam muito próximos da vontade da carne. Nós nos entregamos facilmente aos desejos da velha natureza. E isso nos leva a cairmos no pecado. Sabemos bem que enquanto vivermos, esta velha natureza não nos sairá. Mas aqui a palavra diz para não apresentarmos os nossos membros ao pecado. Será que esta mesma boca que louva o Senhor no domingo ou no sábado de manhã é a mesma que durante a semana amaldiçoa os outros? Bom seria que, da mesma maneira que nos entregamos ao pecado, deveria ser o mesmo a nos entregarmos a Deus, claro, para o servir. Devemos aparecer como aqueles que são mortos para o pecado. Agora estamos vivos em Cristo Jesus. Temos uma nova natureza. Nascemos de novo. Então devemos viver como tal. A seguir, Paulo disse, apresentai os vossos membros a Deus como instrumentos de justiça. Esta advertência tem a ver com algo que é prático e específico. Meu caro ouvinte, qual é o teu maior problema? Eu conheço bem o que constitui para mim grande problema. E quanto a ti, qual é o teu maior problema? Eu não sei qual é o teu problema, mas te aconselho a entregá-lo nas mãos de Deus. Será que teu problema é o teu temperamento? Então entregue-o a Deus. Não será que teu problema tem sido tua língua? Serás daqueles que fala até coisas que não são verdade? Tens falado os outros pelas costas? Deus pode curar este problema. A língua é um problema para muitos nos nossos dias. Certa vez, uma senhora foi a uma igreja assistir a uma palestra sobre falar línguas. A dada altura, o preletor perguntou à senhora se queria
aprender a falar em línguas? Ela respondeu e disse, não,

Não, longe de mim tal pensamento. O que eu gostaria mesmo é diminuir no tamanho da única língua que já tenho. Este, estimados ouvintes, é o problema de muitos. Se teu problema tem sido tua língua, entregue-a a Deus. Vamos ainda pensar um pouco sobre a imoralidade nos nossos dias. Hoje, o grande problema no seio da juventude e também de alguns adultos é o problema do sexo. Todas as pessoas hoje têm este problema. Será este o teu problema? Tudo bem, entregue-o somente a Deus. Apresente a Deus os teus membros como instrumento de justiça. Não me digas que não consegues. Todos nós podemos fazer isso pelo poder do Espírito Santo. Não entregue os teus membros como instrumento de Satanás. Versículo 14. Porque o pecado não terá domínio sobre vós, pois não estás debaixo da lei, mas debaixo da graça. A lei foi dada para controlar a velha natureza. Como cristãos, não temos de viver segundo e seguindo a velha natureza. Tu tens uma nova natureza e por isso deves te apresentar a Deus. É muito bonito quando nós nos apresentamos a Deus. O apóstolo do Senhor diz, porque o pecado não terá domínio sobre nós, quando nos entregamos a Deus, quando entregamos os nossos membros como instrumentos de justiça, então o pecado não terá domínio sobre nós, pois nós não estamos debaixo da lei, mas sim debaixo da graça. Versículo 15. Pois que? Pecaremos porque não estamos debaixo da lei, mas debaixo da graça? De modo nenhum. Aqui vamos parar um tempo, porque este versículo é muito importante. Nos primeiros 14 versículos, quer dizer, do versículo 1 ao versículo 14, Paulo demonstrou que o método de Deus de santificação baseia-se no mesmo princípio que justificação. Tudo se opera por meio da fé. É preciso fé de crer que Deus o fará. Nós não podemos fazer nada. Sabemos que não temos forças para viver uma vida cristã. Então deixemos que Deus viva esta vida em nós. O que Paulo está aqui a falar é que a velha natureza sempre acha que a pessoa deve seguir algumas leis ou alguns regulamentos para ser salvo. Quando olhamos pela história da igreja, vemos que sempre tivemos diversos grupos que inventaram leis, regulamentos para se viver uma vida cristã. Ao longo da história da igreja, encontramos o grupo dos puritanos. Este é um grupo de pessoas com muito boas intenções. Até devemos muito a este grupo. Mas o problema dos puritanos foi o de ligar a salvação com a lei de guardar o sábado. Este foi o problema dos puritanos. Eles chamavam o domingo de sábado, o que na verdade está errado. O domingo não é sábado. Sábado é diferente de domingo. Mas os puritanos diziam que o domingo é que é o sábado, e quem não o guarda, então não está salvo. Este foi o problema dos puritanos. Para eles, a observância rigorosa do domingo era o ponto fulcral. Hoje, já nos libertamos deste jugo. Mas ainda há grupos que colocam muitas leis, muitos regulamentos para se viver uma vida cristã. Hoje, é muito frequente encontrar nas igrejas não somente 10 mandamentos, mas pelo menos uns 20 novos mandamentos. Eles acham que se um crente faz algumas coisas e deixa de fazer outras, então este está a viver a vida cristã. É por esta razão que me oponho à ideia de que uma pessoa se torna bom cristão quando segue um determinado curso ou um determinado treinamento. Este não é o caminho. Temos uma jovem no nosso escritório que fez um curso e no princípio estava muito entusiasmada, mas hoje a encontramos frustrada e deprimida. O caro ouvinte sabe por quê? Simplesmente porque ela queria viver a vida cristã por meio de regras e regulamentos, em vez de deixar que Cristo faça isso na sua vida. Vida cristã não tem nada a ver com seguir regulamentos ou leis. Você pode seguir tais regulamentos e não viver a vida cristã. Agora você pode perguntar, então o que significa vida cristã? Vida cristã é ser obediente a Cristo. Vida cristã é estar em comunicação com Cristo. Meu caro ouvinte,
Gostaria de fazer-te a seguinte pergunta. Tu amas a Cristo? Esta é a coisa mais importante. Ele mesmo disse, se me amais, guardai os meus mandamentos. João 14, 15. Esta identificação com Cristo é o que chamamos de santificação posicional. A obediência a Cristo, porém, é a experiência da santificação. Isto é chamado de santificação prática. A questão não é como andas, mas a questão é onde andas. Será que o caro ouvinte anda na luz do Senhor? É o pecado que rompe a comunhão com Deus. Quando esta comunhão é rompida, então devemos confessar nossos pecados. Aquele dia da última ceia, Jesus disse a Pedro, se não te lavar, não terás parte comigo. João 13, 8. Não haverá comunhão com Deus enquanto não confessarmos os nossos pecados a Ele. Nossa tarefa é confessar e Ele nos purifica. 1 João 1, 9. A coisa mais importante para nós é confessarmos os nossos pecados. Devemos ter comunhão com Ele e obedecê-lo. Desta maneira, poderemos então viver vida cristã. Há um erro em algumas pessoas de pensar que podem pecar porque a graça de Deus é abundante. Este pensamento é um pensamento maligno, é um pensamento satânico. Se foste salvo pela graça de Deus, então não podes fazer tudo o que quiseres. Veremos isso com mais detalhes no capítulo 8 desta carta aos Romanos. Quando nós vemos na carta aos Gálatas, Paulo deixou bem claro que há três maneiras de viver. Primeiro, tu podes viver por meio da lei, se quiseres. Segundo, se quiseres, podes viver sobre uma liberdade. Terceiro, podes viver em liberdade. Vamos ver brevemente o que cada estilo de vida significa. O que é que significa viver por meio da lei? Isto significa que tens de ter uns princípios a seguir. Se uma pessoa vive pela lei, então deve saber que vive segundo a velha natureza. Viver sob uma licença significa que não podes fazer o que queres, mas sim o que satisfaz a Cristo. Viver em liberdade é fazer tudo o que quiseres. Tudo o que o teu coração ansiar, tu podes fazer. Isso é que é viver em liberdade. Mas nós não fomos chamados para isso. Versículo 16. Não sabeis vós que a quem vos apresentardes por servos, para lhe obedecer sois servos daquele a quem obedeceis, ou do pecado para a morte, ou da obediência para a justiça? Sempre que Paulo diz não sabeis, significa que é algo que não sabemos e ele quer que saibamos. Paulo disse, a quem vos apresentardes por servos para lhe obedecer, sois servos daquele a quem obedeceis. Qualquer pessoa é serva de alguém ou de alguma coisa. Cada pessoa obedece ou serve alguém ou alguma coisa. Isto é verdade. É possível ser servo de Satanás. Por causa da nossa natureza, então é comum ser servo de alguém ou escravo de alguma coisa. Aqui Paulo está a dizer que somos escravos de quem servimos ou de quem obedecemos. Se obedeces ao pecado, então o pecado torna-se o seu Senhor. Se vives no pecado, não diga que Jesus é o teu Senhor. Ele não é o teu Senhor. Ele te traz na posição de liberdade. Em João, capítulo 8, versículo 36, lemos o seguinte. Se o Filho vos libertar, verdadeiramente sereis livres. Mas livres para fazer o quê? Livres para viver para Ele. Livres para obedecê-lo. Jesus também disse, na verdade, vos digo, que se cometeis pecado, então sois servos do pecado. João 8, 34. Gostaria de ilustrar isto melhor. Certa vez, estive em frente a um supermercado onde havia muitos carros estacionados e cerca de 15 motoristas ali parados. A dada altura, vi sair do supermercado um senhor bem vestido e acenou para um dos 15 motoristas. O motorista saiu do grupo dos outros, foi junto ao seu carro, abriu a porta, aquele homem entrou, o motorista deu a volta, foi ao lado do condutor e levou o homem. Ali me apercebi que aquele motorista trabalhava para aquele homem. Os outros não o obedeceram. Ele acenou para o grupo dos motoristas e só saiu um,
Os outros não obedeceram ao aceno deste patrão. Sabe por quê? Porque não era seu patrão. Mas o que o tinha como patrão teve de obedecer. É isso que Paulo está a ensinar aqui. Estimado ouvinte, saiba que tu és escravo de quem obedeces ou da coisa que serves. Isto me leva à seguinte pergunta. Será que Cristo hoje é mesmo o nosso Senhor? Saiba, caro ouvinte, que o facto de não matares, não mentires ou não beberes álcool ainda não significa que vives a vida cristã, não, Senhor. O máximo que isto pode significar é que vives uma boa vida e nada mais. Vida cristã é baseada na obediência a Cristo. Versículo 17. Mas graças a Deus que, tendo sido servos do pecado, obedecestes de coração à forma de doutrina a que fostes entregues. Em outras palavras, isso significa que, quando estávamos perdidos, obedecíamos o pecado. Isto era muito natural. A coisa mais importante é o facto de obedecer a Cristo. Outra coisa que Paulo diz aqui é que depois de sermos salvos, então adquirimos uma nova natureza. Esta natureza é aquela que obedece a Cristo. No capítulo seguinte, veremos a experiência na vida de Paulo, que mesmo sendo crente, descobriu que nele não havia nada de bom. Paulo disse, sei que em mim não habita nenhum bem. Romanos 7, 18. Embora não descobrimos isso, o certo é que em nós não habita bem nenhum. A velha natureza não tem nenhuma coisa boa. Outra coisa importante que devemos saber é que a nova natureza não tem nenhum poder. É aqui onde muitos de nós erramos. Temos pensado que uma vez que agora somos cristãos, então podemos caminhar no topo do mundo. Mas não é assim. Mesmo depois de nos tornarmos cristãos, ainda continuamos fracos como fomos antes. É por esta razão que temos de caminhar pela fé e no poder do Espírito Santo. Só o Espírito de Deus pode produzir em nós a vida cristã. Passemos para o versículo 18. E, libertados do pecado, fostes feitos servos da justiça. Oh, mas que bom! Nós fomos libertos. Fomos libertados do pecado. Em outras palavras, diríamos que ele tornou possível que vivêssemos uma vida cristã. Isto não significa que o pecado foi erradicado ou removido. Isto significa, sim, que agora vivemos para Deus, apesar do pecado. Versículo 19. Falo como homem, pela fraqueza da vossa carne, pois que assim, como apresentastes os vossos membros para servirem à imundícia e à maldade para a maldade, assim apresentai agora os vossos membros para servirem à justiça para a santificação. Agora Paulo usa esta metáfora que ele mesmo chama de falar como homem. Isso não significa que agora não estava inspirado. Significa sim que estava agora a falar de uma maneira em que pudéssemos entender. Assim podemos entender que certamente somos escravos. Certa vez, quando Jesus disse aos líderes religiosos daquela época que eram escravos do pecado, eles ficaram muito chateados. Em João 8:31, Jesus disse, se vós permanecerdes na minha palavra, verdadeiramente sereis meus discípulos, e conhecereis a verdade, e a verdade vos libertará. Responderam-lhe, somos descendentes de Abraão, e nunca servimos a ninguém. Como dizes tu, seremos livres? Respondeu-lhe Jesus, em verdade vos digo, que todo aquele que comete pecado é servo do pecado. Quantos e quantos hoje são escravos do pecado? Olhe pelos nossos jovens, que não cumprem nenhuma lei estabelecida pelo governo, mas metem-se em álcool, em droga, que tragédia! Você pode estar livre de um grupo com leis e regulamentos, mas se não te juntares a Cristo, estarás num que pode ser pior. O que está a acontecer hoje é a coisa mais infeliz desta era contemporânea. Jesus disse que, quando cometemos pecado, então somos escravos do pecado. Será que o caro ouvinte é escravo do pecado? Jesus veio para te libertar dessa escravidão. Versículo 20. Porque quando eres servos do pecado, estáveis livres da justiça. Isto o que é que significa? Isto significa que quando éramos escravos do pecado, não queríamos servir a Cristo. Não estávamos interessados na justiça. Mas agora, nós somos livres.
agora estamos escravos, devemos estar escravos de Cristo. Mas infelizmente, mesmo com a liberdade, há pessoas que ainda são escravas do pecado. Eles são escravos de Satanás. Versículo 21. E que fruto tinhais, então, das coisas de que agora vos envergonhais? Porque o fim delas é a morte. Estimados ouvintes, nós não somente estávamos longe de Cristo, mas também não dávamos fruto. Fazíamos o que desejávamos. O único fruto que podíamos produzir era vergonha. Estimado ouvinte, queres tu voltar à velha vida? Espero que não. Recebo muitas cartas de jovens que eram delinquentes, mas agora receberam a Cristo. Eles hoje sentem vergonha daquela vida antiga. Quero agora te perguntar, o que sentes quando caíres no pecado? Sentes alguma dor ou sentes prazer? A diferença entre o filho de Deus e o filho do maligno consiste em que o filho do maligno gosta de fazer coisas más e sente alegria. Mas o filho de Deus, quando comete um pecado, seu coração fica quebrantado. Versículo 22. Mas agora, libertados do pecado e feitos servos de Deus, tendes o vosso fruto para a santificação e, por fim, a vida eterna. Cristo agora torna os crentes escravos de Deus. Estão livres do pecado e da morte. Agora dão fruto que os levará à eternidade. Vida eterna é o contraste de morte. Uma boa ilustração disso é vista na vida dos primeiros missionários. Penso ainda no grupo de jovens que saíram de suas terras, indo pelo mundo levando a boa nova. Alguns perderam suas vidas em prol do Evangelho de Cristo. Isto é que significa ser escravo de Cristo. Versículo 23. Porque o salário do pecado é a morte, mas o dom gratuito de Deus é a vida eterna por Cristo Jesus, nosso Senhor. Queridos ouvintes, é bom tomar nota deste versículo. Satanás paga aos que o servem. Ele nunca deixa seu escravo, nunca deixa seu trabalhador sem ser pago. Se tu estás a trabalhar para ele, então teu salário está quase a chegar. E sabe qual é o teu salário? É a morte. O salário do pecado é a morte. Mas, esta palavra mas introduz uma notícia muito importante. Mas o dom gratuito de Deus é a vida eterna. Os que trabalham para Deus terão este salário por meio da fé. Tu estás salvo pela fé. Tens de viver pela fé. Tens de caminhar passo a passo pela fé. Ninguém pode viver em Deus por si mesmo. Viver no Senhor requer uma dependência constante dEle, olhando cada dia Jesus Cristo e andar no poder do Espírito Santo. Eu gostaria de terminar esta reflexão lendo mais uma vez o versículo 23. O salário do pecado é a morte, mas o dom gratuito de Deus é a vida eterna por Cristo Jesus, nosso Senhor. Felizes são aqueles que têm Jesus Cristo, que receberam este dom gratuito, que é a vida eterna. Aqueles que ainda não têm este dom, este é o momento de recebê-lo. O Senhor vos abençoe e vos guarde. O Senhor resplandeça o seu rosto sobre vós e tenha misericórdia de vós. O Senhor sobre vós levante a sua face e vos dê a paz. Se Ele mesmo quiser, estaremos juntos no próximo programa. Fiquem com a paz do Senhor. Não.

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بسم الله الرحمن الرحيم.

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Programa que está apresentado pelo meu irmão, Stas Mamadou Sani. 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